0: privado, não tem absolutamente nenhuma contrapartida, e com isso a população vai ter o direito de saber quem está certo e quem está errado. Então, parabéns aí.
1: O diretor-geral da Polícia Federal negou o monitoramento de integrantes do Supremo Tribunal Federal. Andrei Rodrigues chegou a ser afastado do cargo pelo ministro André Mendonça, em ordem que foi revogada pelo presidente do STF.
2: Andrei Rodrigues se defendeu em manifestação enviada à corte. A pedido do presidente do Supremo, ministro Edson Fachin, disse que não existiu, em absoluto, qualquer monitoramento ilícito de ministro do STF e tampouco do advogado-geral da União. O chefe da PF afirmou que os relatórios elaborados por ordem de Alexandre de Moraes apresentavam análises de cenários produzidas no âmbito regular da atividade de inteligência e não resultaram de vigilância, coleta clandestina de informações ou medidas invasivas. Que esses documentos se basearam em informações e interações institucionais, organizando e analisando fatos vivenciados pela equipe. E que não se pode confundir esse tipo de registro com um monitoramento, que pressupõe acompanhamento de forma dirigida e contínua. Andrei ainda negou que tenha violado o dever de preservar informações sigilosas que seriam capazes de comprometer as investigações em curso, uma vez que os relatórios não foram produzidos para divulgação. Outro argumento levantado pelo relator do caso Master no STF, ministro André Mendonça, e rebatido, foi de que os relatórios de inteligência são apócrifos. Segundo o diretor-geral, os documentos têm autoria institucional e trazem o nome do departamento responsável. Quando anulou as decisões conflitantes dos ministros André Mendonça e Flávio Dino sobre Andrei, o presidente do Supremo deu 48 horas para que o diretor-geral se explicasse. O prazo vencia nesta sexta-feira. Agora, Edson Fachin irá analisar as informações e depois decidir se mantém ou não Andrei Rodrigues no comando da Polícia Federal.
1: O Datafolha divulgou hoje uma nova pesquisa de intenção de voto para a presidência da República. Lula e Flávio Bolsonaro estão empatados tecnicamente no segundo turno.
3: Na intenção de voto estimulada de primeiro turno, o presidente Lula oscilou um ponto para cima e está com 39%. Flávio Bolsonaro também oscilou para cima e aparece com 35%. Augusto Cury, do Avante, perdeu 2 pontos e tem 6%. O ex-governador de Goiás, Ronaldo Caiado, do PSD, aparece com 4%. Renan Santos, do Missão, 3%. E o ex-governador de Minas Gerais, Romeu Zema, do Novo, com 2%. Samara Martins, do Unidade Popular, Rui Costa Pimenta, do PCO, Edmilson Costa, do PCB e Clariana Barão, do Democracia Cristã, tem 1% cada. Hertz Dias, do PSTU, e Wilson Grassi, do Democrata, não pontuaram. Brancos e nulos somam 6% e indecisos 4%. Numa simulação para segundo turno, Lula e Flávio aparecem tecnicamente empatados. O presidente soma 46% e o senador 44%. O Datafolha entrevistou 2.002 eleitores entre os dias 8 e 10 de setembro. A margem de erro da pesquisa é de 2 pontos percentuais.
1: Veja a seguir, poder legislativo é o tema da cobertura especial das eleições 2026. 513 escolhidos pela população ocupam a Câmara dos Deputados para construir leis e definir o destino do orçamento público. A gente volta já.

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7: O Jornal da Cultura está de volta com mais uma edição da cobertura especial das eleições deste ano. Todas as sextas-feiras tratamos de temas que estão na pauta, na campanha e nos planos de governo dos candidatos. Como emissora pública, nossa missão é discutir políticas de Estado e ajudar o eleitor a votar em candidatos com as melhores e mais factíveis propostas. Para isso, a gente traz para a bancada especialistas que nos ajudam na radiografia dos assuntos e indicam possíveis caminhos para a solução dos problemas. O tema de hoje é o Legislativo. Há pouco menos de um mês das eleições gerais, quando mais de 150 milhões de eleitores vão às urnas para escolher o presidente da República, senadores, deputados federais, estaduais e distritais, vamos discutir hoje os papéis decisivos da Câmara e do Senado. E recebemos hoje dois professores da Fundação Getúlio Vargas, Heloísa Machado de Almeida, da Faculdade de Direito, e o cientista político Cláudio Couto, da Escola de Administração de Empresas. Boa noite, sejam muito bem-vindos.
8: Boa noite.
7: Uma pesquisa mostra que a maioria dos eleitores brasileiros não se lembra em quem votou para deputado federal na última eleição. Eles são 513 na Câmara Federal e têm um papel decisivo na construção das leis, na fiscalização do governo e também na destinação de bilhões de reais do orçamento público.

0: cada 4 anos, o eleitor vai às urnas para escolher 513 deputados federais. São representantes dos 26 estados e do Distrito Federal. Mas, afinal, o que faz um deputado federal?
1: Um deputado federal, eu não tenho certeza, né, absoluta.
0: Uma pesquisa do Datafolha, divulgada em junho desse ano, mostra que 67% dos eleitores brasileiros não se lembram em quem votaram nas últimas eleições para deputado federal.
2: Não, eu não lembro e também não tenho acompanhado.
3: De verdade, não lembro. Agora eu vou ficar devendo.
0: Um dos motivos desse esquecimento é que os eleitores costumam priorizar os votos majoritários para governador e presidente. Esses cargos são ocupados pelos candidatos com a maioria dos votos válidos. Já para deputado, a eleição é proporcional. As vagas são distribuídas de acordo com a votação dos partidos e federações. E dentro delas, os candidatos mais votados ocupam as cadeiras a que a legenda tem direito.
4: Menos de 10% dos deputados que estão na Câmara dos Deputados conseguiriam se eleger sozinho com seus próprios votos. A grande maioria deles está ali, é eleito, com o benefício da transferência de votos dos outros candidatos.
0: Outro ponto é a distância. Embora representem seus estados de origem, os deputados federais cumprem mandato em Brasília, legislando sobre temas de alcance nacional.
5: A grande mudança que pode acontecer no parlamento é você ter a aprovação do voto distrital misto, que você escolhe distritos. Esses distritos são, de fato, muito mais próximos do eleitor e ele, quando votar em alguém ali daquela região dele, ele não precisa necessariamente escolher um deputado dentro do estado dele, ele vai escolher alguém do bairro, às vezes, dele. E aí não esquece nunca mais.
0: A falta de interesse do eleitor fica clara nos números. Em 2022, o índice de abstenção foi de 20%. Um a cada 5 brasileiros deixou de votar. Dos que foram às urnas, 10% votaram em branco ou nulo para deputado federal. Isso significa que mais de 45 milhões de eleitores, quase um terço do eleitorado, não escolheram seus representantes na Câmara.
4: Tem eleitor que só quer escolher o presidente ou o senador. Talvez porque eles não entendam a importância dos deputados estaduais e federais. E eu acho que, sobretudo, os deputados federais, eles estão ganhando cada vez mais importância. Não só porque, quando o presidente é minoritário, né, os deputados passam a ter um peso maior, seja para reverter um veto presidencial, para rejeitar ou aprovar um projeto de lei, mas porque a distribuição dos recursos públicos que financiam a atividade política, o fundo partidário e o fundo eleitoral, esses recursos são calculados, se não exclusivamente, majoritariamente com base nos votos e no resultado da eleição para deputado federal.
0: Não lembrar em quem votou chama ainda mais a atenção em um momento em que os deputados ganham protagonismo cada vez maior. Como representante do povo, o deputado federal tem duas atribuições principais estabelecidas na Constituição: legislar, apresentando e analisando projetos de lei, criando emendas em projetos do governo e debatendo reformas na Constituição, e fiscalizar, através de requerimentos de informação governamental, comissões parlamentares de inquérito e convocação de autoridades. Nos últimos anos, a Câmara ganhou um papel fundamental na definição do orçamento do país. Além de aprovar os gastos do Executivo, cada deputado tem direito a uma fatia do orçamento. As emendas parlamentares mudaram a relação de forças em Brasília. Os deputados passaram a ter cada vez mais poder sobre onde o dinheiro público vai ser gasto.
6: Alguns anos atrás, quando eu fui parlamentar, é óbvio que o parlamento vota o orçamento e os deputados podiam indicar emendas, mas a liberação das emendas dependia do executivo. Era o executivo que liberava as emendas. Isso dava um grande poder ao executivo, talvez exagerado. Mas hoje não. Hoje, quer dizer, você tem uma fatia expressiva do orçamento que não passa pelo executivo. O deputado, com essa possibilidade desse investimento na chamada base eleitoral, ele se torna invencível.
0: Se aprovada, a proposta de orçamento federal para o ano que vem indica que quase 45 bilhões de reais serão reservados para emendas de execução obrigatória. Cada deputado eleito poderá ter à disposição até 43 milhões de reais. O tamanho desse poder levantou suspeitas sobre quem, de fato, estaria indicando o destino do dinheiro público.
7: No que se refere às emendas parlamentares, é essencial que haja uma discussão sobre esse volume que vem sendo abocanhado pelo Legislativo e sobre o modo como a execução desses recursos se dá, porque eles são majoritariamente feitos sem planejamento, sem associação com as prioridades nacionais, ou seja, sem estarem vinculados com planos nacionais como de saneamento, de educação, de saúde, eles acabam sendo executados de acordo com o interesse do parlamentar.
4: Mais importante do que a gente lembrar em quem a gente votou é a gente acompanhar quem está lá, o que essas pessoas estão fazendo e decidir se essas pessoas merecem ser premiadas e continuarem lá ou ser punidas e substituídas por outras.
8: O Elô, a professora Lara Mesquita trouxe esse dado, né, que menos de 10% dos atuais deputados conseguiriam se eleger ali apenas com aqueles votos que foram dados exclusivamente para eles. Eu acho que isso é uma coisa que confunde muito a cabeça do eleitor, né? Como é que funciona essa contabilização dos votos quando a gente pensa no legislativo?
9: Bom, se a gente está olhando para Câmara dos Deputados, se a gente está olhando para a Assembleia Legislativa, a gente precisa compreender que é um modelo de representação proporcional. Então, eu vou distribuir os votos proporcionalmente entre os candidatos. E não necessariamente esses votos de todos os candidatos vão chegar a uma porcentagem equivalente ao que seria de acesso a uma cadeira. Então, como é que funciona essa conta? Eu pego todos os votos válidos e divido pelo número de cadeiras que estão à disposição no Legislativo para serem ocupadas. E eu chego a um número, a uma quantidade de votos. Mas a gente tem muitos candidatos e, portanto, os votos se dispersam. Como é que a gente organiza isso? Os partidos políticos reúnem todos os votos que receberam seus candidatos e é a partir daí que eu distribuo essas cadeiras. Os deputados mais votados vão sendo incluídos nessas cadeiras do parlamento até, eventualmente, se chegar ao número de cadeiras que aquele partido conseguiu ter. E aqui a gente está falando também de um sistema que tem um controle para que esses votos não vão para deputados e candidatos que não tiveram um bom desempenho eleitoral. Você precisa ter pelo menos 10% dos votos, né, dessa quantidade de votos que te daria acesso a uma cadeira para conseguir receber essa transferência de votos. Por que que esse sistema é assim? Primeiro, para permitir essa miríade de candidatos, né, e essa pluralidade de perspectivas e também para deixar claro que é uma representação fundada em partidos políticos. O partido político é essencial para compreender a eleição do Poder Legislativo. Você pode até achar que você está votando numa pessoa, mas essa pessoa ela está afiliada a um partido político e todo o funcionamento interno desse legislativo é também fundado no partido político. As bancadas, a orientação de voto, o tempo de liderança, tudo isso é organizado pelos partidos políticos. E as pesquisas mostram, sempre mostraram, que os parlamentares brasileiros possuem uma fidelidade em relação ao que o partido indica para votar. Então, a bancada vota favorável ou vota desfavorável uma proposta a partir da concepção do partido e da indicação da liderança. Então, a maior dica que eu posso dar é você procurar o seu candidato, mas também prestar atenção ao partido político que ele representa. Não só porque o seu voto pode acabar sendo transferido para um outro parlamentar que não aquela pessoa do mesmo partido, mas por compreender que na hora de votação eles não votam isoladamente, mas eles votam a partir dessa organização dos partidos políticos.
8: Ô Cláudio, ao mesmo tempo que o eleitor se distancia dessa vontade de votar em deputados, em senadores, a gente vê a Câmara ganhando cada vez mais poder político, né? O que que essa combinação, eleitor mais distraído muitas vezes, mais desinteressado, e deputado cada vez mais poderoso, o que que essa combinação pode significar para a nossa democracia?
10: Olha, Rita, diria que não é só a Câmara. A Câmara e o Senado, o Congresso como um todo, né, tem ganho muito poder por conta de uma coisa que a reportagem trouxe, que é essa situação de você ter muito mais poder orçamentário hoje no Congresso Nacional do que tinha no passado. O deputado Fábio Feldman, quando leu ali o seu depoimento, ele falou isso. Antes, dependia da boa vontade do Executivo, de uma negociação ou do comportamento do parlamentar ter ou não o dinheiro da sua emenda liberado. Hoje, esse dinheiro é garantido. Então, esse parlamentar não precisa ceder ao governo para poder ter o dinheiro da sua emenda colocado lá na base eleitoral e, consequentemente, depois colher os louros disso. Ah, fui eu que trouxe uma ponte para cá, fui eu que trouxe um show sertanejo para cá, fui eu que construí um ginásio de esportes. Nada disso mais é necessário, né, do ponto de vista de acordar o governo. Por quê? Porque isso já está lá. Esse dinheiro já vai chegar e já vai realizar. E depois, na próxima eleição, esse deputado chega lá e fala, fui eu que trouxe tudo isso junto com o prefeito. Né? Porque ele faz isso em jogo combinado com o prefeito e depois um lava a mão do outro na próxima eleição. É assim que a coisa funciona. Isso enfraqueceu o executivo. E esse executivo, consequentemente, hoje, é uma coisa que começa lá em 2015, que vai mudando aos poucos, e hoje construiu uma situação completamente diferente, isso faz com que essa eleição para o Congresso Nacional e para a Câmara de Deputados, em particular, que é dela que a gente está falando, ela tenha ganho uma importância muito maior do que aquela que teve no passado. Se antes a pessoa prestava pouca atenção na eleição para deputado e ainda assim já pagava o preço disso, hoje o preço a ser pago, acho que a Elô colocou isso com muita clareza aqui, é um preço muito mais alto. Por quê? Porque quem governa não é só o presidente, quem governa é o Congresso. Já era assim, mas hoje governa mais do que governava no passado. Então, a importância dessa eleição para o Legislativo, ela ganhou uma centralidade imensa e é uma coisa que vem se repetindo também no nível estadual. Em várias assembleias, você tem essa mesma dinâmica de ganho de controle sobre o orçamento. Então, quando a gente for falar de deputado estadual, é importante levar isso em consideração também.
11: E com esse dinheiro das emendas, o índice de reeleição é cada vez mais alto, né?
10: É o que tende a ser. Né? Tende a ser cada vez mais alto. Por quê? Porque você tem... O que o deputado presta contas ao seu eleitor? É se ele levou aquele benefício localizado lá para a sua base eleitoral. Se o país vai indo bem, se a economia está bem, se a saúde do país como um todo está funcionando, se a segurança pública está funcionando, esse é um tipo de cobrança que vai recair sobre o presidente da República. Mas o presidente não resolve tudo isso sozinho. Ele resolve isso a depender do que os parlamentares aprovam. A gente teve recentemente aquele caso do pacote da segurança pública, que o Executivo mandou um projeto, foi totalmente modificado pelo Legislativo. Agora, quem é que vai ser cobrado se a segurança estiver ruim? Não são aqueles deputados. É o governo federal. E isso vale para outras políticas públicas também.
11: Veja a seguir, você vai ver como é o trabalho dos deputados estaduais. Esses parlamentares são os responsáveis por definir como serão distribuídos os recursos para saúde, educação, segurança e infraestrutura nos estados. A gente volta já.
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9: A democracia começa no convívio do dia a dia, no bairro, na cidade, no estado e, finalmente, na união de todas as unidades da federação. As eleições deste ano vão renovar boa parte dos representantes do poder legislativo. Nessa engrenagem, os deputados estaduais atuam bem perto de suas bases. Eles representam os interesses dos cidadãos nos estados e fazem mais do que produzir novas leis.
10: O pilar da democracia reside em cada uma das capitais no país. As assembleias legislativas. Aqui trabalham durante 4 anos os representantes eleitos pelo povo para exercer as funções legislativas em cada um dos 26 estados e no Distrito Federal. O número de deputados nas assembleias não é o mesmo para todas as unidades da federação. Enquanto alguns estados têm apenas 24 representantes, São Paulo tem 94. O número de cadeiras está ligado à quantidade de habitantes, mas não é um retrato da sociedade. Este ano, por exemplo, as mulheres somam quase 84 milhões dos 158 milhões de eleitores aptos a votar. Quase 53% do eleitorado. E são apenas 34% dos candidatos às assembleias estaduais.
11: Nós temos menor representação de mulheres, de pessoas negras, de jovens. É importante aumentar a representatividade dos espaços de poder para que as decisões contemplem essas múltiplas perspectivas e interesses distribuídos na nossa sociedade.
10: Érica nunca se sentiu representada e, por isso, virou representante. Foi a primeira mulher trans eleita no Brasil.
12: Ao mesmo tempo que eu sentia uma felicidade imensa de estar nos lugares, de conviver com as populações, seja nas periferias, seja nos quilombos, nas aldeias, enfim, diversos territórios, ao mesmo tempo que eu sentia uma alegria, eu me sentia muito responsável e preocupada, porque as demandas dessas populações, elas são muitas e urgentes.
10: Um espaço grande para caber em tantas demandas. As casas legislativas são os lugares onde os deputados estaduais representam os interesses dos cidadãos. É dever dos parlamentares analisar e aprovar o orçamento estadual, que define como serão distribuídos os recursos públicos para saúde, educação, segurança e infraestrutura. É papel deles fiscalizar o governo do Estado, debater e criar leis. O que é discutido aqui dentro afeta as vidas de mulheres e homens do lado de fora.
4: Muitas vezes, o que vira lei em um estado serve de modelo para legislações nacionais. Aconteceu com a Lei Antifumo de São Paulo. Em 2009, ela proibiu o consumo de cigarros em ambientes de uso coletivo, públicos ou privados. Foi uma lei mais rigorosa do que a legislação federal existente na época. 3 anos depois, a lei brasileira foi alterada e passou a proibir o fumo em locais fechados em todo o território nacional.
5: No primeiro ano de implantação da lei, reduziu mais de 500 mortes por infarto agudo do miocárdio na cidade de São Paulo e mais de 200 pessoas deixaram de morrer por acidente vascular cerebral, mesmo não sendo fumantes. Ou seja, o fumo passivo, ele era capaz de produzir a exposição de pessoas que estavam em ambiente de trabalho, garçom, quem trabalhava na hospitalidade, ficava exposto a isso, a danos cardiovasculares. E com a lei, você teve uma redução expressiva.
4: A primeira Delegacia de Defesa da Mulher também foi criada por uma lei em São Paulo, 20 anos antes da Lei Maria da Penha. As cotas raciais nas universidades surgiram primeiro no Rio de Janeiro. Leis de acesso à informação e transparência foram aprovadas em diversos estados e municípios, antes que o tema se transformasse em lei federal. Mas transparência não tem sido forte das assembleias estaduais. Um levantamento divulgado em 2023 pela Transparência Internacional Brasil apresentou um panorama das 26 assembleias legislativas estaduais e da Casa Legislativa do Distrito Federal. 62 indicadores mediram mecanismos e práticas de prevenção e combate à corrupção e de incentivo à participação popular. Nenhuma assembleia atingiu o nível ótimo. 4 delas, bom. 12 foram consideradas regulares.

0: 8 ruins e 3 péssimas.
1: A Assembleia ela deve ser transparente para que o cidadão possa acompanhar o debate das leis e também o uso dos recursos públicos. Para isso, é necessário a divulgação de contratos e licitações na parte administrativa, mas também a divulgação das agendas de debates, da tramitação de projetos de lei, da presença e como cada parlamentar vota nas discussões legislativas.
0: Para garantir melhores políticas públicas, mais inclusão, mais saúde, mais educação e segurança, a Assembleia não pode ser um muro entre o poder e a sociedade. Precisa ser uma ponte.
2: As Assembleias Legislativas, as Câmaras Municipais, o Congresso Nacional, eles precisam sim ser uma ponte. Eles precisam sim ser veículos, né, de ecoar as vozes e desejos da população, entendendo, por princípio, que o nosso maior dilema enquanto nação é romper as desigualdades, que são de ordem histórica. Então, não dá para pensar num projeto de cidade, de estado, de país, enquanto tem gente passando fome, enquanto tem gente que não tem onde morar, enquanto tem pessoas que não têm acesso a saneamento básico.
3: Ô Cláudio, algumas vezes esses votos para governador e para deputado estadual são um tanto desconectados, né? Então o eleitor escolhe ali um governador que tem um projeto, né, que é aprovado nas urnas, e escolhe muitas vezes um deputado estadual que pensa diferente ou que tem um projeto oposto àquele do governador que ele elegeu, né? O que que o eleitor, pensando nessa votação estadual, deveria levar em conta ao combinar esses votos?
4: Quem na realidade faz esse voto dividido está jogando água na fervura, né? Então, vota num governador que tem um projeto, imagina-se que a pessoa quer que esse projeto siga adiante, e vota num parlamentar de oposição àquele projeto, que vai, claro, fazer de tudo, e é sua obrigação fazer isso, para que aquele projeto não avance. Pelo menos, claro, as coisas das quais se discorda daquele projeto. Mas é de se esperar que candidatos de partidos diferentes, seja o executivo, seja o legislativo, que eles tenham projetos distintos e, portanto, que vão disputar esses projetos uma vez no poder. Claro que se eu sou da oposição, e mesmo sabendo que o meu candidato não vai ganhar a eleição, eu vou votar num deputado de oposição também para justamente botar um certo freio aquele governador.
3: E a oposição não é ruim, pelo contrário,
4: não,
3: né? Ela é necessária.
4: Mais do que necessária, a oposição ela é uma essência da democracia. Eu gosto sempre de falar do caso do Parlamento Britânico, né? Quando você entra no site do Parlamento Britânico, você tem ali o governo de sua majestade e a oposição oficial de sua majestade. Não é oposição à sua majestade, é de sua majestade. Por quê? Porque a majestade, né, o monarca que encarna o Estado, ele tem um governo, mas ele tem uma oposição. E os dois têm um papel absolutamente primordial numa democracia. Isso pode ser no nível nacional e pode ser no nível estadual, né? E, claro, a matéria mostrou isso. Há uma série de temas muito importantes que são desenvolvidos no nível estadual, né? Para quem estuda políticas públicas no federalismo, é muitas vezes comum falar o seguinte, que as unidades subnacionais, podem ser municípios, podem ser estados, são laboratórios de políticas públicas. São espaços onde você muitas vezes consegue desenvolver inicialmente um projeto que depois vai ser copiado, vai ser adaptado por outros às suas próprias realidades. Então, para além de resolver os problemas no lugar, quando você tem essa diversidade, você resolve problemas em outros lugares, seja em outros estados, seja até mesmo no nível nacional e, quem sabe, às vezes até em outros países, né? Que vão copiar aquelas boas práticas, imitar aquelas boas políticas e adotar no seu lugar.
3: E ao contrário de Brasília, que muitas vezes você não tem como ir, você mora em outro estado, não tem como acompanhar, em tese, ali no estado, você consegue ficar ali mais perto,
4: sim,
3: participando de uma comissão, de um debate ali, de um chamamento para discutir assuntos que interessam para essa população, né? É uma política mais de corpo a corpo.
4: E participativa, consequentemente, né? Mesmo a política representativa nas casas legislativas, que são órgãos de representação, elas têm também essa dimensão participativa. As audiências públicas, quando você vai ter uma política importante que está sendo discutida ali e que chama as pessoas, membros da sociedade civil, para irem lá, se fazerem ouvir, né? É o mínimo que se pode fazer. E é mais do que isso, é obrigação legal. né? Certas leis você não pode mudar sem realizar um certo número de audiências públicas. E, portanto, as pessoas têm essa oportunidade de participar e se fazer ouvir e cobrar diretamente os seus representantes.
3: Elô, queria trazer uma questão das candidaturas femininas, né? Para deputado estadual, federal, enfim, para o executivo também. Há décadas a gente tem cota, né, para isso, mas a gente vê as mulheres muito subrepresentadas no legislativo. O que explica, a seu ver, essa distância entre presença nas urnas, ou seja, elas muitas vezes até chegam a se candidatar, mas poucas mulheres eleitas?
5: Ainda que a gente já tenha a ação afirmativa para mulheres na política, né, com reserva de vagas para candidatura, a gente está falando de uma exclusão estrutural de mulheres no âmbito decisório de muito tempo, histórica, né? Se a gente pensar nas nossas gerações, a minha avó não pôde estudar, né? A minha avó não pôde votar, minha mãe foi votar, né? Sendo ali a primeira da família. Então, a gente tem uma trajetória aí de exercício de direitos políticos pelas mulheres que é considerada até recente, que numa geração familiar você percebe isso. Se a gente for olhar para as ferramentas que existem para que isso aconteça, a gente tem reservas de candidaturas que foram criadas para as mulheres, mas que não vieram acompanhadas do financiamento. Aí foi necessária uma nova briga para que eu tivesse reserva de candidaturas e que os partidos financiassem essas candidaturas. Depois disso, se criou uma prática de fraude nessas candidaturas femininas, em que preenchia essa ação afirmativa de candidaturas, mas aquele dinheiro que estava direcionado para aquela candidata, na verdade, era para um candidato homem, que é o que a gente chama das candidaturas laranja, né? E a gente tem também um ambiente muito permeado por violência política de gênero, seja nos casos mais drásticos, com assassinatos e ameaças a mulheres que ocupam esse espaço decisório, até aquela violência do dia a dia, né, no ambiente político-partidário. Então, acho que são vários fatores que vão diminuindo essa representação de mulheres no ambiente do legislativo. E aqui tem um dado que eu acho que explica muito bem. O Senado Federal teve o seu primeiro banheiro feminino no plenário em 2016. Eu acho que isso dá a dimensão do alijamento das mulheres desse espaço decisório. E aqui, acho que para encerrar, a importância das mulheres estarem na política não é só para debaterem assuntos única e exclusivamente de gênero. Não é para debater violência contra a mulher, saúde reprodutiva. Isso tudo é importante, mas as mulheres precisam estar na política para debater tudo. Reforma tributária, reforma constitucional, integridade do Supremo, todos os temas relevantes da República são temas que interessam as mulheres.
3: No próximo bloco, a gente vai falar sobre os senadores. Além de atuarem como legisladores, cabe a eles o julgamento de crimes de responsabilidade por agentes do governo, a fiscalização do Poder Executivo e a autorização das indicações do presidente para cargos importantes. A gente volta já.
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3: Você sabia que seu voto para senador é muito importante para todo o Brasil? Só que, segundo dados do TSE, em 2018, foram registrados mais de 63 milhões de votos brancos, nulos ou incompletos para senador. Ou seja, muita gente ficou de fora de uma decisão muito importante que impacta diretamente a todos nós.
28: Em outubro serão eleitos dois senadores dos 26 estados e do Distrito Federal. Cada estado tem três senadores, independente do tamanho da população. Ao eleger um senador, o eleitor também elege dois suplentes que vão substituí-lo em caso de afastamento, renúncia ou morte. Este ano, 54 vagas estão em disputa. Isso ocorre porque o mandato dos senadores é de 8 anos. Mas as eleições para o Senado ocorrem de 4 em 4 anos. A cada eleição, o Senado renova alternadamente um terço e dois terços de suas 81 cadeiras. Ou seja, 27 permanecem na casa. Na Câmara dos Deputados é diferente. Os parlamentares são todos eleitos de 4 em 4 anos.
29: Nós temos mandatos de 8 anos, o que dá uma certa estabilidade, um contrapeso a uma Câmara que se renova cada 4 anos. Então é uma função central, principalmente no nosso federalismo, que é muito complexo, né? Nós temos um país de dimensão continental, vários Brasis, muitas diferenças econômicas, geográficas e sociais, né? E o Senado tem esse desafio de refletir essa heterogeneidade, multiculturalidade dos estados brasileiros.
28: Mas afinal, o que faz um senador? Uma das principais funções do Senado é aprovar leis, assim como a Câmara dos Deputados. E muitas vezes essa função tem a capacidade de mudar a história do país. Foi o Congresso, por exemplo, quem aprovou e promulgou a Constituição de 1988, restituindo a democracia e garantindo direitos fundamentais para a população. Também aprovou a Lei Maria da Penha, que acaba de completar 20 anos. Reforma da Previdência, reforma tributária, Lei da Ficha Limpa, entre tantas outras leis. O Senado também tem a competência de aprovar indicações do presidente para determinados cargos.
30: Mas o Senado tem uma função que a Câmara não tem, que é a função de referendar, de aprovar pessoas indicadas pelo presidente da República para ocupar alguns cargos nas instituições. Ministro do Supremo Tribunal Federal, é o mais evidente, ministro do Superior Tribunal de Justiça, Tribunal Superior do Trabalho, enfim, os juízes dos tribunais superiores. Algumas autoridades no campo financeiro, diretores do Banco Central, têm que ser aprovados pelo Senado, né?
28: O Senado tem um papel fundamental nas crises políticas do país, como

0: Congresso, o Executivo e o Supremo Tribunal Federal.
1: Com o advento das emendas parlamentares impositivas que cresceram no volume fenomenal, sobretudo durante o processo que envolveu as emendas secretas, o orçamento secreto, você criou um poder muito mais forte na mão dos senadores, que faz com que eles tenham uma relativa independência em relação ao próprio governo federal, quando antes havia mais diálogo e uma certa relação de mais dependência. Mas hoje nós temos a situação de Senado e Câmara, por exemplo, usurparam grande parte dos recursos e da função do poder executivo, literalmente de executar, transformadas em emendas parlamentares no volume tão absurdo que prejudica políticas públicas e sua execução nos estados e municípios brasileiros a partir do governo federal.
0: Agora, o país enfrenta uma nova crise política concentrada principalmente no Supremo Tribunal Federal. E esta é uma das pautas que devem pressionar o Senado nos próximos meses, com inúmeros pedidos de impeachment de ministros da corte.
2: Então é importante nós termos em mente a seguinte arquitetura. Uma coisa é o impeachment de ministro do Supremo, como existe impeachment do presidente da República, como existe julgamento de ação penal de membros do Congresso Nacional, que é um instrumento saudável de controle dos freios e contrapesos que todo poder tem que estar submetido. Outra coisa é a politização do impeachment, que é usado quase como uma chantagem com relação a uma decisão do Supremo que determinado membro do Congresso ou do Executivo gosta ou não.
0: Para o ex-senador Aloísio Nunes, o Brasil vai ter inúmeros desafios para enfrentar na próxima legislatura. E muitos deles vão estar concentrados no Senado. Por isso, é importante escolher bem na hora de votar.
3: De fato, é preciso tomar muito cuidado na eleição do senador, ver bem em quem se está votando. Porque muita gente que é candidato ao Senado sem ter feito nenhum percurso anterior, e eu não sei muito bem como é que vai exercer essa não exercer as funções que são muito relevantes do Senado Federal.
4: Hello, a matéria mostrou muito bem, né, quais são as funções desse senador, mas eu queria destacar uma coisa, que ele tem um mandato de 8 anos, né? Então, ele tem um mandato de 2 presidentes, né? Que precisa passar por uma eleição no meio para tentar um segundo mandato, né? O que a gente tem que ficar de olho quando a gente escolhe esse nome e por que que é importante, né, que as pessoas não achem que é um voto menor?
5: Não, a gente está diante de uma casa decisória central na democracia brasileira. Não só pela perspectiva de representação dos interesses dos estados federados, que é muito relevante numa federação tão desigual e díspare como a brasileira, mas também pelos papéis constitucionais que são dados ao Senado. A gente já tem um papel absolutamente relevante, que é de avaliar todos os projetos de lei que saem da Câmara dos Deputados, né? Então, nós temos um sistema legislativo bicameral, não existe uma lei que é só a Câmara dos Deputados que faz, passa pelo Senado também. Então, eventualmente, você consegue aprovar um bom projeto na Câmara e ele emperra no Senado. É importante que o Senado tenha essa função de revisora, mas também é mais uma instância que pode vir a barrar a construção desses projetos de lei. E a gente tem, pelo modelo constitucional, um controle bastante acentuado do Poder Executivo feito pelo Senado. Então, é o Senado que vai controlar nomeações e indicações feitas pelo presidente da República para alguns cargos muito centrais, como, por exemplo, Procurador-Geral da República, como, por exemplo, ministro do Supremo Tribunal Federal, né? E é o Senado que é o espaço de julgamento também por eventuais crimes de responsabilidade, não só do Poder Executivo, mas também dessas outras autoridades. Então, quando a gente pensa na composição do Senado Federal, a gente está falando, bom, quem é que eu vou escolher para não só garantir a elaboração de boas políticas e boas leis, mas que também terá consciência da responsabilidade no exercício desse papel de controle. E foi muito relevante a fala da minha colega Damares Medina na matéria, que disse, bom, uma coisa é um Senado que funciona de acordo com a previsão constitucional e, portanto, vai exercer os seus poderes a partir desse propósito constitucional de preservação democrática. Outra coisa vai ser, eventualmente, esse Senado.

0: entrar numa disputa muito mais agressiva, de erosão democrática, de quanto pior, melhor, e, eventualmente, esvaziar o poder de outras instâncias, como do próprio Executivo e, eventualmente, do Supremo.
1: Ô, Cláudio, agora a eleição de senador, a gente vai eleger dois senadores, né, nesta eleição. Ele vem, esse candidato, com dois suplentes. São dois outros nomes que estão ali amarrados nessa candidatura. E muitas vezes o senador, por exemplo, o senador Aloysio Nunes foi ministro, né? E aí o suplente desse senador assume. Então a gente tem dois candidatos para escolher para o Senado e cada um tem dois nomes. Sim. Isso aumenta o desafio para o eleitor, né?
2: Aumenta porque é mais gente em que ele tem que prestar atenção, né? Porque, afinal de contas, como você colocou, o caso do senador Aloysio Nunes foi chanceler, né? Foi ministro das Relações Exteriores do presidente Temer. Então, precisava estar naquele lugar, né? Às vezes, o senador, ele concorre a um outro cargo, ele disputa um governo estadual, ele disputa uma prefeitura, e aí vai deixar o cargo de senador e vai assumir aquele outro cargo. Mas como ele tem um mandato longo, significa que o resto do período, às vezes a maior parte do período, né, vai ser ocupada por esse suplente. E às vezes o suplente pode ser alguém muito próximo do senador, do ponto de vista das suas posições ideológicas, às vezes até próximo demais, né? Tem gente que tinha um parente como suplente, a mãe, o pai, o filho, alguma coisa desse tipo, que evidentemente não parece muito adequado, mas tem gente que tem um financiador de campanha como suplente. E, às vezes, o suplente é justamente aquele sujeito que, se ele é o financiador de campanha, sabe que aquele senador, se eleito, depois ele vai sair para alguma outra coisa, ele está quase que comprando aquela cadeira, né? Preciso realmente prestar muita atenção em quem é o suplente, né? Você não vota só em um, né? Você vota, na verdade, em três. Um senador e os seus dois suplentes. Para além de todas aquelas questões que a Elô colocou, que foram colocadas na matéria, né? Muito importantes desses papéis aí que os senadores têm. Diplomatas, né? Que acabou não se mencionando. Embaixadores do Brasil em outros países são indicados também pelo presidente da República, mas tem que ser sabatinado, são aprovados no Senado. Agências regulatórias, né, órgãos fundamentais que têm ali no Senado um crivo fundamental. A Elô mencionou aqui, né, o STF, mas eu lembraria os outros tribunais superiores todos,
0: também,
2: né? STJ, TST, enfim, todos eles vão ter também, né, os seus membros sabatinados e aprovados ou não pelo Senado Federal. Então, realmente, o voto do Senado e, além, claro, daquilo que a gente já falou para os deputados, do poder orçamentário. Né? Então, se o Congresso é poderoso, o deputado ficou mais poderoso, o senador ficou mais poderoso, foi o presidente que perdeu o poder. Então, olhar para o Legislativo nessas eleições tem uma importância inédita. Acho que nunca foi tão importante quanto é agora.
1: Bom, e eu agradeço a presença dos professores da Fundação Getúlio Vargas, Heloísa Machado de Almeida e Cláudio Couto. Foi um prazer recebê-los aqui no Jornal da Cultura. Muito obrigada.
2: Obrigado.
1: E a gente termina essa edição com as imagens do Congresso Nacional. Você sabe como é que é dentro da Câmara, dentro do Senado, essas casas que definem as leis, que regem a educação dos nossos filhos, a qualidade no atendimento da saúde, a moradia de milhões de brasileiros, a segurança de todos nós e até a proteção da natureza? Obrigada pela sua companhia, uma ótima noite. O Jornal da Cultura volta amanhã.
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3: Olá, boa noite para você que acompanha a Rádio Cultura Brasil, começando Caixa Acústica com a minha apresentação. Eu sou Alexandre Ingrevalo, a produção é de Bruno Lombizani, os trabalhos técnicos de Toninho Silva. Bem-vindos! A gente abre a edição de hoje com Rita Lee, Tutti Frutti.

Plebe Rude, de Felipe André Exiguti, Até Quando Esperar. Antes, abrindo Caixa Acústica de hoje, ouvimos Rita Lee, Tutti Frutti, música de Luiz Carlini, Que Loucura. Seguindo agora com Legião Urbana.

0: Aqui no Caixa Acústica ouvimos Garotos Podres em Subúrbio Operário, de José Rodrigues Mal Júnior, antes Legião Urbana, deles, Dado Villa-Lobos, Renato Russo e Marcelo Bonfá, música de trabalho. Na sequência tem Planet Hemp e Criolo.
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0: Com os zumbis do espaço ouvimos Onde os Fracos Não Têm Vez, de André Tawil de Moura e Guimarães. Antes Planet Ramp Criolo, de Menegão, Marcelo D2 e Nave, Distopia. Pausa rápida para o intervalo, Caixa Acústica volta daqui a pouco, até já.
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0: E o Caixa Acústica está de volta aqui pela Rádio Cultura Brasil com Ave Sangria.

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Ouvimos Bike, de Julito Cavalcante, Santa Cabeça. Também nesse bloco, Ave Sangria, de Marco Polo, Vendavais. Na sequência, tem Cachorro Grande.

O Terno, de Maurício Pereira, Compromisso, antes Cachorro Grande, de Beto Bruno, Marcelo Gross e Rodolfo Krieger. Dance agora. O Caixa Acústica continua com Camisa de Vênus.

0: de Gustavo Miller, Franz Hummel e Marcelo Nova. Encerrando assim o Caixa Acústica de hoje, que teve a minha apresentação. Eu sou Alexandre Ingrevalo, produção de Bruno Lombizani, trabalhos técnicos de Toninho Silva. A gente agradece a sua audiência e até a próxima.
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10: Vinte e duas horas e 59 minutos.
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12: Programa de estágio da Rádio Cultura Brasil. Nessa semana, a seleção é de Vitor Silva Costa e a apresentação é minha, Gustavo Bittencourt. Vamos começar essa programação com Vanguard.

0: Você ouviu Carina Burr, Della, Vela e Navalha. Antes, Vanguard, de Reginaldo Lincoln e Hélio Flanders, Meu Sol. 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

Você ouviu Céu e Liniker, Delas e Annelise Assumpção, Via Láctea. Antes, Tribalistas, de Marisa Monte, Carlinhos Brown e Arnaldo Antunes, Diáspora. 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Patofu.

0: HP, querida. Olha o buraquinho com creme chantilly que eu trouxe pra você.
1: Não, não, senhor general. Obrigada, não deu. Tá ótimo, não deu.
0: Ai, meu Deus.
1: Não deu, não deu.
0: Prova um pouquinho, prova um pouquinho.
1: Muito obrigada, muito obrigada.
0: Bom.
1: Obrigada, muito obrigada.
0: Gostou?
1: Erasmo. Que delícia.
2: Você ouviu Ilegal, Imoral ou Engorda, de Erasmo e Roberto Carlos, cantada por Erasmo e Adriana Calcanhoto. Antes, Patofu, de John, Imperfeito. Eu volto depois do intervalo. Até já.
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8: Estamos de volta com a programação musical da Rádio Cultura Brasil. Seguimos com Mamundi.

Você ouviu Erasmo Carlos e Marina Sena, de Erasmo Carlos, Esquisitices. Antes, Mamundi, Della e Lucas de Paiva, Eterno Verão. Tiago York.

Ouvimos Tulipa Ruiz, dela Novelos. Antes, Tiago York, dele e Léo Fressato, Coisa Linda. 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

0: Encerrando a programação desse horário, você ouviu Ney Matogrosso, de Celso Viáfora e Vicente Barreto, A Cara do Brasil. Eu sou o Gustavo Bittencourt. Nessa semana, sou quem apresenta o programa de estágio da Rádio Cultura Brasil. Seleção musical, Vitor Silva Costa. Trabalhos técnicos, Antônio Silva. Supervisão, Eduardo Weber. Continue ouvindo a programação da Rádio Cultura Brasil.
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12: Meia-noite.
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1: Programa de estágio da Rádio Cultura Brasil. Nessa semana, a seleção é de Vitor Silva Costa e a apresentação é minha, Gustavo Bittencourt.

Você ouviu João Bosco, dele Vali Salomão e Antônio Cícero, Trem Bala. Antes, Marisa Monte, dela Arnaldo Antunes e Carlinhos Brown, Infinito Particular. 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Rita Lee.

Você ouviu Fagner, dele, sob poema de Florbela Espanca, Fanatismo. Antes, Rita Lee, dela, Filho Meu. 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Gilberto Gil.

Você ouviu Alceu Valença, dele Mensageira dos Anjos. Antes, Gilberto Gil cantou de Dominguinhos e Anastácia Eu Só Quero um Xodó. Vamos para uma pausa em nossa programação e eu volto depois do intervalo.

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9: Estamos de volta com a programação musical da Rádio Cultura Brasil. Seguimos com Luciana Mello.

Você ouviu Noite Ilustrada, de Wilson Batista e Henrique de Almeida, Louco, Ele Era o Seu Mundo. Antes, Luciana Mello, de Paulinho Mosca, Lágrimas de Diamantes. Lobão.

Você ouviu Novos Baianos, de Moraes Moreira e Galvão, Dê um Rolê. Antes, Lobão, dele, Décadence avec élégance. Uma seleção musical equilibrada com a presença do novo e do clássico você encontra aqui, não importa o dia ou o horário. 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Zé Cabaleiro.

Você ouviu Miúcha, de Baden Powell e Paulo César Pinheiro, Refém da Solidão. Antes, Zé Cabaleiro cantou dele, Ela Não Se Parece Com Ninguém. Baiana System.

Encerramos esse horário com Baiana System, de Russo Passapulso, Seco Bass, Ubiratã Marques e Felipe Brito, Corneteiro Luiz. Eu sou o Gustavo Bittencourt. Nessa semana, sou quem apresenta o programa de estágio da Rádio Cultura Brasil. Seleção musical, Vitor Silva Costa. Trabalhos técnicos, Antônio Silva. Supervisão, Eduardo Weber. Continue ouvindo a programação da Rádio Cultura Brasil.

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1: 5 horas e 59 minutos.
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3: Olá, ouvinte, seja bem-vindo. Vamos ouvir Irmãs Galvão.

0: Com João Mulato e Douradinho, de João Mulato e Jesus Belmiro, ouvimos Rosa Branca Perfumada. Com Eli Silva e Zé Goiano, de Moacir dos Santos e Paraíso, Rosa, Mulher e Viola.
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0: Com o Chico Amado e Xodó, do Chico Amado, ouvimos o Bem Te Vi e o Beija-Flor. Com o Rodrigo Matos, dele, Adivaldo Dias e José Ulisses, Flor Sem Perfume.
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0: Abel e Caim interpretaram de Vitor Romano, Espora de Ouro. Antes ouvimos com Otávio Augusto e Gabriel, Diana Fernandes e Chico Amado, Nas Asas de um Beija-Flor. Voltaremos depois no intervalo. Continue aí.
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19: Já voltamos. Vamos ouvir Aloysio e Paineirinha.

0: Com Bate-Pé e Catireiro, de Bate-Pé e Flor da Serra, ouvimos Sete Linhas. Com Aluísio e Paineirinha, de Aluísio e Ted Vieira, Sete Feitiços.
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0: Brigadeiro e Tobias interpretaram de José Caetano Erba, Tony Gomide e Brigadeiro, Chapéu de Palha. Antes, com Brasão e Brasandinho, de Nho Pai, ouvimos Beijinho Doce.
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0: Zezinho e Julieta interpretaram de Leonardo e Zezinho, Cantiga de Amor à Terra. Antes, com Campo Silva e Centenário, de José Gomes e Domingos Barbosa, ouvimos Terra Boa.
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0: Com Fátima Leão, Della e Felipe, ouvimos Olhos de Esperança, com Pena Branca, de Chavantinho e Arlindo Muniz, Cantiga do Arco-Íris. Por hoje é só. Continue ligado na Cultura Brasil. Até a próxima.
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15: 6:59.
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31: Olá, ouvinte da Rádio Cultura Brasil, eu sou a Laura Mayumi, chegando com programação musical aqui em 77,9 FM. Estamos ao vivo também pelo nosso site, culturabrasil.com.br, e você nos ouve ainda também no aplicativo Cultura Play, no seu celular ou tablet. E a gente vai abrir essa hora com a Suzana Salles, em Sampa Midnight.

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Essa foi a Bluebell, no banco de trás, composição dela. Antes, Suzana Salles, com música do Itamar Assunção, Sampa Midnight. Na sequência, Mônica Salmazo, com Valsinha.

Ouvimos a Maria Luísa Jobim, dela e Lucas Vasconcelos, Casa Branca. Antes teve Mônica Salmazo com Valsinha, de Vinícius de Moraes e Chico Buarque. Seguimos com música aqui na Rádio Cultura Brasil, agora som da banda Letucci.

Esse foi o Lucas Santana, dele, Cira, Regina e Nana. Antes teve Letucci com Todos Querem Amar, composição de Letícia Novaes, Lucas Vasconcelos, Thomas Arres e Fábio Lima.

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9: 7:59.
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12: Desde 1992, na estrada, o Patufu está sempre em transformação. A banda conquistou um Grammy Latino, vendeu discos de ouro e emplacou canções de trilhas de novela e é também conhecida por se manter sempre original.
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12: Gravado ao vivo no Grande Teatro do Palácio das Artes, numa noite de gala, com a plateia e os artistas cantando os grandes sucessos do Patufu. Tem de tudo um pouco.

Antes que seja tarde, de Fernanda Takai, João Ulloa e Tarcísio Moura, com a banda mineira Patufu, mas a orquestra também mineira Ouro Preto, no registro Rotorquestra de Liquidificafu. Além de shows por todo o Brasil, a banda já se apresentou no Japão, Portugal, Inglaterra e Estados Unidos. John, guitarrista e principal compositor do grupo, define: "Somos a mesma banda. Não somos mais a mesma banda."

0: A Hora da Estrela, de João Ulloa, com a banda Patufu, mais a orquestra Ouro Preto, no registro Rotorquestra de Liquidificafu.
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0: Patufu é formada por Fernanda Takai, João Ulloa, Ricardo Coctus, Xande Cambietti e Richard Nemes. Em 2001, ao lado de Radiohead, U2 e Portishead, foi considerada pela revista Time uma das 10 melhores bandas do mundo.

0: Sobre o Tempo, de John Ulloa, com a banda mineira Patufu, mais a orquestra Ouro Preto, também mineira, no registro Rotorquestra de Liquidificafu, gravado ao vivo no Palácio das Artes, em Belo Horizonte.
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2: Esta é a Cultura, Rádio Cultura Brasil. Aqui você encontra a Nova Música do Brasil. Aqui você fica sabendo o que acontece na música deste imenso e confuso país. Os sons catarinenses de Davi Toledo.

Arrebol, de Davi Toledo e Bruno Fortkamp, mais a voz de Ana Paula da Silva. Davi Toledo começou na música com 11 anos. Seu pai tinha um violão, mas não tocava. Certo dia, Davi resolveu tentar alguns acordes. Depois do primeiro, percebeu como era interessante o violão. Com 3 meses de aulas com um vizinho, montou um repertório com o que escutava no momento, a música da rádio, tirando as músicas de ouvido. No ano seguinte, seu pai o levou para fazer aulas na Escola de Música da Prefeitura de Lages.

Samba da Viagem, de Davi Toledo, com ele e seu violão, em seu registro Bússola. Na sua estreia em festivais gaúchos, competiu em duas categorias, violão solo e intérprete vocal, peão mirim. Foi premiado nas duas, foi o que bastou. Encantado com a cultura e os costumes gaúchos, a oportunidade de viajar e conhecer novos lugares através da música. Em 2020, antes da pandemia, participou de um festival chamado Fiato al Brasile, em Faenza, na Itália. Regeu três peças em dois concertos e fez o show de encerramento do festival quando lançou seu disco.

0: Bússola, de Bruno Fortkamp, Davi Toledo e Matheus Colossi, faixa título do primeiro registro do catarinense Davi Toledo. Roberta Campos e Jorge Israel se encontram depois do intervalo.
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3: Você está com a Cultura, Rádio Cultura Brasil. Por aqui você encontra aqueles que estão à procura de seu caminho, às vezes sem dupla, como Roberta Campos e Jorge Israel.

Dois Destinos em Um, de Roberta Campos e Jorge Israel, com os dois no registro Quatro Mãos. Quatro Mãos é o primeiro trabalho criado em conjunto pela cantora e compositora Roberta Campos e o cantor, compositor e membro fundador do Kid Abelha, Jorge Israel.

Em Casa para Sempre, de Alvin E. e Jorge Israel com Roberta Campos e Jorge Israel com os dois, no registro Quatro Mãos. O trabalho foi dividido em duas etapas, com produção de Léo Israel e Pedro de Sá, ganhador do Grammy Latino de Melhor Álbum, mas as vozes de Roberta Campos e Jorge em contraponto.

0: nessa dança de Roberta Campos e Jorge Israel, com os dois no registro Quatro Mãos.
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0: Aqui Cultura, Rádio Cultura Brasil. Por aqui, o espaço para a Nova Música do Brasil. Dizem que à noite todos os gatos são pardos. O trio Gato com Fome tem fome de samba.

0: Numa certa madrugada, de Cadu Ribeiro e Gregory Andreas com o trio Gato com Fome. O trio Gato com Fome é grupo de samba de São Paulo. Seu terceiro disco, Sedento, vem com sambas sincopados e sambas de breque, e também poesias e, principalmente, devoção ao samba.
1: Muito obrigado, senhor Chico de Holanda. E agora vamos receber o nosso próximo concorrente com uma calorosa salva de palmas.

0: internacional, ser visto em capa de jornal ou de revista semanal, tal qual Pedro Álvares Cabral, Carlos Imperial,
1: Juiz Nicolau.
0: Aí é página policial.
2: Tarsila do Amaral.
0: Nesse caso, eu não estaria com o meu corpo integral, teria que cortar um pedaço do meu material. Apesar de que hoje em dia isso não tem nada de anormal. Mas voltando ao raciocínio inicial, bem-sucedidos em geral. Para

0: Aleluca Dussan!
1: Senhoras e senhores, seu Dorival, o primeiro pai de santo oriental.
0: Ai! Sussemes e fim, sabe que a coisa não tá legal. Tem até problema funcional relacionado ao órgão genital.
1: Seu Exu ou seu Miyagi, quem quer que tenha baixado, podemos ficar só no profissional?
0: Ai, então me traz aí umas três parcelas de 300 real, ficando 900 no total. Se pagar à vista, dá pra tirar um percentual.
2: Xiii!

Minha vez do festival de Cadu Ribeiro, Gregory Andrés e Renato Enoch com o trio Gato com Fome, no registro Sedento. Miami.

0: Vou de samba de Cadu Ribeiro e Gregory Andreas com o trio Gato com Fome. Gato com Fome é formado por Cadu Ribeiro, Gregory Andreas e Renato Enoch. A capa do álbum Sedento traz um gato tentando se mover dentro d'água, dando a ideia da dificuldade de se locomover. A água é ambiente hostil para os gatos. Representa a luta pela sobrevivência, a resiliência. Os traços têm como referência a linguagem de gravuras japonesas e, na escrita, uma referência de arte popular artesanal feita à mão.
1: Num futuro distópico, no longínquo 19º ano do terceiro milênio, onde o país caminha para se transformar em um filme de Bang Bang, e os escolhidos sinalizam a entrega de nossos recursos naturais a preço de banana, somente um herói poderá mudar o curso das águas e devolver a esperança ao povo brasileiro. Gato com Fome. Sedento.

cabo de arraia é um golpe em que o corpo do aplicante fica rente à perna da frente e faz-se um movimento de rotação, varrendo a horizontal com a perna de trás, atingindo em cheio a têmpora do oponente, levando-o de imediato a nocaute.

0: Sedento, de autoria e com o trio Gato com Fome. Faixa título do registro produzido pelo trio e Marcos Alma, gravado, mixado e masterizado por Marcos Alma. Rotorquestra de Liquidifica Fu, Compato Fu. Bússola de Davi Toledo. Roberta Campos e Jorge Israel em quatro mãos. Gato com fome em sedento. Eu gostei. Foi bom para você? 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
10: 8 horas 59 minutos.
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13: Olá, um ótimo dia para você que está sintonizado na Rádio Cultura Brasil. A partir de agora, eu, Teca Lima, na apresentação e também na seleção musical. E eu vou abrir com Erasmo Carlos e uma faixa do álbum Rock'n'Roll.

Ouvimos com o Paralamas do Sucesso do Herbert Viana, Seguindo as Estrelas. E antes com Erasmo Carlos dele e Chico Amaral, A Guitarra é uma Mulher. Na sequência, Gal Costa canta Erasmo Carlos.

Nós ouvimos com Gilberto Gil, dele mesmo, Mulher de Coronel. Antes, com Anelisa Assunção, de Itamar Assunção, Mulher Segundo Meu Pai. E abrindo o bloco, Gal Costa, de Erasmo Carlos e Narinha, Mulher Sexo Frágil. Seguimos com Caetano Veloso, em Branquinha.

Com Rita Lee e Dade, nós ouvimos do Dade e do Caetano Veloso Na Linha e na Lei. E antes com Caetano Veloso dele mesmo, Branquinha. Vamos para um intervalo e daqui a pouco estamos de volta.

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1: Rincon, cola com a gente, mano velho. Palco, oi, oi.
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10: Já estamos de volta com o melhor da música brasileira na Cultura Brasil.

Acabamos de ouvir com Samuca e a Selva e a participação da Lued Luna, Fé Cega, Faca Molada, de Milton Nascimento e Ronaldo Bastos. E antes, Macemba, com Roberto Mendes e Maria Bethânia, música de Roberto e Capinã. Na sequência, Marina Lima, Não Sei Dançar.

0: Ouvimos com o Carlinhos Brown, dele mesmo, Soul by Soul. Antes, com Arnaldo Antunes, Dizem, Quem Me Dera, que é de Arnaldo, Dade Carvalho e Marisa Monte. E abrindo o bloco, Marina Lima, do Alvin L., Não Sei Dançar.
1: Eu sou Teca Lima, fico por aqui. Muito obrigada pela sua sintonia, deixo um beijo e até a próxima.

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6: 9:59.
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0: Olá, eu sou a Laura Mayumi e este é o Bem Brasil aqui na Rádio Cultura. Para começar, o músico e apresentador Vandy Doratiotto cumprimenta o público e chama o convidado de hoje.
9: Oi, oi, oi, Brasilzão! Já deu para sentir a real hoje, né? Mais um Domingo Beleza aqui no Sesc Itaquera, onde rola o Bem Brasil. E hoje vai ser o máximo, estejam certos. Nós trouxemos o grande Rincón Sapiencia e essa banda enorme, maravilhosa aqui, ó. Ó, tá soando no fundo, agora vai entrar tudo daqui a pouquinho. Rincón, cola com a gente, mano velho. Palco, oi, oi, oi.
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Esse é o ritmo, eu já falei que são vários passeios pela música preta mundial. Ok, ok, ok. 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

0: Eu sou Rico Sapiens, é conhecido também como Manicongo Certo. Diretamente da Zona Leste de São Paulo, Coab 1. Amo vocês, muito obrigado à presença de geral, geral, geral. Que da hora, que momento especial pra mim, certo? Vocês são incríveis.
1: Ouvimos uma sequência com várias músicas compostas por Rincon Sapiência. Intro, Tropa do Manicongo, A Coisa Tá Preta, Mundo Manicongo, Por Que Eu Rimo, Elegância e Diáspora. Esta última, uma parceria com o Dino de Santiago. Pela Rádio Cultura, você ouve o Bem Brasil, hoje com o show de Rincon Sapiência, gravado no Sesc Interlagos, no dia 23 de agosto de 2026. Fazemos agora uma pausa e já já tem a segunda parte do show.
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12: Estamos de volta e seguimos com a apresentação do cantor, rapper e poeta Rincon Sapiência no Bem Brasil, em gravação realizada em agosto de 2026 no Sesc Itaquera. Agora, a Vandy Doratiotto conversa com o convidado de hoje.
13: Oi, oi, oi! Ó, muita gente, Rincon, fala assim, cara, eu não consigo decorar o número do seu celular. Vai decorar o que eles decoram. Ei, mano, velho!
14: Tudo bem, nego?
13: Ó... Muita gente pedia você aqui, velho. E tem uma pergunta que você já está cansado de responder, certo. Mas a maioria, uma parte, não sabe. Por que Rincon Sapiência?
14: O Rincon começou com um apelido de quebrada. Eu voltava da escola, passava por umas ruas, por uns bares. Aí a rapaziada de lá apelidava, né? Falava, oh, não parece um Rincon e pá. Ah. Aí começou a zoar, né? Aí eu sempre costumo fazer uma correção. Que muitos falam, ah, por causa do Rincon do Corinthians. Eu falo, não, é o Rincon do Palmeiras. Vamos alinhar as ideias. E aí eu comecei a cantar rap, aí eu tinha um receio de eu começar a cantar e as pessoas não sabiam que era eu. Aí eu falei, pô, meu nome artístico tem que ser Rincon em alguma coisa. Aí depois de muito tempo eu criei Rincon Sapiência. E aí o resto é história, tá ligado?
13: Foi, o resto é história. Foi legal. Uma vez, vamos ver se ele se lembra, o Rincon falou assim... A minha mente é a minha casa, eu falo o que me dá na telha. É isso mesmo, velho?
14: Ah, coisa do poeta, né, do artista, né? Eu gosto de usufruir, assim, dessa liberdade que a gente tem de criar um universo dentro desse universo que a gente já vive, que é poder falar sobre vários assuntos, alguns assuntos densos, outros não. Boa. Mas quando a gente inclui a poesia, músicos, pessoas talentosas junto, quando a gente inclui a arte, aí tudo ganha um sabor diferente. E aí é o que me motiva, né? A fazer os discos, a fazer show, tá ligado? Essa oportunidade que eu tenho de expor minhas ideias de várias formas diferentes. E eu faço isso através da música.
13: Beleza, e tá fazendo muito bem, velho. Ó, vamos pra mais música que tá uma beleza. Eles estão aquecidos aqui, tá lindo. Palco, oi, oi.
14: Ó, agora a coisa tá comigo, hein? É o seguinte, já falei aqui sobre a minha relação com o futebol, que tá no meu nome. Já foi um sonho durante muito tempo. E aí, nessas caminhadas, nesses sonhos que a gente tem, nessas observações, tudo acaba virando música, e aí a gente fez mais essa. Tem videoclipe no YouTube, tem um filme no YouTube bem bonito. Vocês podem escutar ao vivo agora, vambora.
0: Pelé para Jair, Jair tem absoluta condição de jogo, caminha, atrai Rosa, passa por ele, atrai Hagara, também vai ultrapassá-lo, passou pelo Hagara, bateu Vigas, entrou na...

0: Ai, oi! Mas, hein? Tá bacana, cara.
1: Com o Rincon Sapiência, ouvimos mais uma sequência de músicas de sua autoria. Homem Gol, uma parceria com Marisol Muaba, Dum Dum, Linhas de Soco e Arrastão, composta com a Tocha. Pela Rádio Cultura, você acompanha o Bem Brasil, hoje com Rincon Sapiência. Agora, a Vandy Doratiotto volta a conversar com ele.
0: Rincon, o clipe Homem Gol... Assistam, veja o clipe Homem Gol, que é uma beleza. É uma ode ao futebol de várzea, que eu adorava, cara. Agora, nos terrões da vida, o São Paulo não está muito pródigo para terrões para fazer. Como é que fica a cidade, velho?
2: Então, tem mudado, né? A conjuntura dos campos tem ido para o sintético. Tem um lado que é um certo incentivo ao futebol de várzea, mas tem o outro lado que o Brasil acaba perdendo um pouco, né, aquele seu DNA de jogar nas adversidades, de improvisar jogadas. Mas falando do filme um pouquinho, a música Homem Gol, a gente performou ela agora, mas é uma música que tem participação do Péricles, da Marisol Muaba, e tem um filme dirigido pela Juliana Jesus, produzido pela Monomito Filmes. Fizemos a quebrada, na minha quebrada com a Abiun e no Jardim Mira. Aí, ó. A gente contou com o apoio do time do Santa Rita e o time também do Atlético do Mira. Inclusive tem a rapaziada do Santa Rita aqui, meus irmãos, minha família. E eu tenho orgulho desse trabalho, assim, pela música, né? Pelas pessoas envolvidas na música e pela verdade que a gente trouxe no filme, que é tipo trazer um time real, pessoas reais. No caso, não é um ator, é um moleque que eu conheço desde pequeno, que sempre jogou bola, então ele fez o ator principal, aquela parada toda. As pessoas que trabalharam... no filme são pessoas da comunidade e tudo, e ficou um filme bem bonito, convido todo mundo para assistir.
0: Olha aí, turma, tá falado. Aqui tá gostoso, viu? Trabalhar em domingo assim é bem bom. Vamos continuar com Rincon Sapiência. E olha a banda, que maravilha, vocês perceberam, né? Palco, oi, oi, oi!

0: Com Rincon Sapiência, ouvimos mais três de suas composições: Minota, uma parceria com Rael, Dá-me Mais, feita com Tropiquilas e Clau, e Eu Vim de Baixo. Nesta apresentação, Rincon Sapiência foi acompanhado por DJ Mista Luba, Benny Reis ao teclado, Bruce Sax, sopros, Amanda Telles, percussão e nos backing vocals, Nessa Onda e Talia Abdon. E assim encerramos este Bem Brasil. O programa de hoje teve trabalhos técnicos de Roberto Rocha e Carlos Lima, pós-produção e roteiro para a rádio de Inês Medalha, apoio de produção Mavi Parras e a apresentação foi minha, eu sou a Laura Mayumi. Obrigada pela companhia, um abraço e até a próxima.
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1: Olá, eu sou João Marcelo Boscoli e começa agora Contraponto aqui na Rádio Cultura Brasil, FM Estendido 77.9, toda quarta-feira, 5 horas da tarde, temos esse encontro com o melhor da música brasileira de todos os tempos. Você também pode ouvir o Contraponto aos sábados, 11 horas da manhã. Rádio Cultura Brasil, FM Estendido 77.9 ou pelo aplicativo Cultura Play. Você baixa de graça e além da Rádio Cultura Brasil, você também pode ouvir a Rádio Cultura e ver a TV Cultura. Vamos começar com Emílio Santiago, diretamente do ano de 1975, seu álbum de estreia. Leva o seu nome, Emílio Santiago. Ele estudava direito, pensava na diplomacia, a música acabou capturando o Emílio por inteiro. Ele, durante a faculdade, ia se apresentando, as pessoas iam pedindo e a paixão dominou. Emílio Santiago, uma das grandes vozes brasileiras, cantando Bananeira, composição do João Donato com Gilberto Gil. Logo na sequência, Rosinha de Valença. Ela vai fazer o clássico Asa Branca, composição de Luiz Gonzaga e Humberto Teixeira, presente no seu álbum Um Violão em Primeiro Plano, de 1971. E para fechar, banda Black Hill. Aí, o ano de 1977. Anos 70 aí, hein? 75, 71 e 77, Maria Fumaça com banda Black Hill. O nome do álbum lançado nesse ano foi Maria Fumaça, faixa título desse álbum, composição do Oberdan Magalhães e do Luiz Carlos Batera. Você está ouvindo Contraponto, Rádio Cultura Brasil, FM Estendido 77.9. Vamos lá!

Essa foi a banda Black Hill, na clássica Maria Fumaça, faixa título da banda, lançada em 1977. Álbum Maria Fumaça, recomendo, muito, muito interessante. Composição do Oberdan Magalhães e do Luiz Carlos Batera. Ouvimos também Rosinha de Valença. Ela teve esse nome artístico dado pelo Vinícius de Moraes. Ela nasceu em Valença, logo virou a Rosinha. Que Rosinha? A Rosinha de Valença. Uma das grandes violonistas brasileiras do século XX. Asa Branca é a sua versão linda de Luiz Gonzaga e Humberto Teixeira, a composição original, claro. Ela está presente no álbum Um Violão em Primeiro Plano. Recomendo, álbum lindíssimo da Rosinha de Valença. Abrimos hoje com Emílio Santiago, Bananeira, clássica composição de João Donato, que depois ganhou a letra de Gilberto Gil. Essa gravação foi lançada pelo Emílio em 1975, álbum Emílio Santiago. Você está ouvindo Contraponto, toda quarta-feira, 5 horas da tarde, temos esse encontro com o melhor da música brasileira de todos os tempos. Você também pode ouvir aos sábados, 11 horas da manhã, Rádio Cultura Brasil, FM Estendido 77.9. Agora, Toquinho e Vinícius de Moraes, composição dos dois, A Tonga da Milonga do Cabuletê, 1979, o ano do lançamento, que já marcava a celebração, 10 anos de Toquinho e Vinícius. Logo depois, Cerrado, do ano de 78, composição do Djavan, letra e música dele, das minhas favoritas, banda Sururu de Capote, Luizão Maia, Theo Lima na bateria, gente incrível. Bom, fechamos com Orlandivo, Beleza Não Vai Embora, composição do Durval Ferreira e também dele, Orlandivo. Nome do álbum? Samba em Paralelo, lançado em 1964. Contraponto, Rádio Cultura Brasil, aqui você escuta o melhor da música brasileira de todos os tempos.

Esse foi Orlandivo. Recomendo muito o documentário A Bossa que Dança, Sambalanço, A Bossa que Dança. Tem todo mundo lá falando coisas incríveis, explicando esse movimento que veio antes da Bossa Nova. Tinha os organistas da época, o Orlandivo, o pessoal fala do Jorge Ben, tem o Elmir Deodato. É uma música feita para dançar pré-Bossa Nova. Eu acho que você vai gostar. Sambalanço, A Bossa que Dança. Vamos lá. Tivemos antes Djavan, Cerrado, dele mesmo, lançado em 1978. E Toquinho e Vinícius, A Tonga da Milonga, do Cabuletê, música dos dois, lançada em 79. Então temos aí Orlandivo, Djavan e Toquinho e Vinícius nessa sequência aqui no Contraponto. Você só escuta essa música na Rádio Cultura Brasil, FM Estendido 77.9. Vamos fazer um rápido intervalo e já já voltamos.

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5: Estamos de volta com o Contraponto aqui na Rádio Cultura Brasil. Vamos agora com Astrud Gilberto, Mais Que Nada, versão japonesa. Diferente, hein? Eu acho que você não deve ter ouvido essa versão.

edição, Gilberto Golden Japanese Album, 1970. A música altera pouco, mas você vai notar a diferença. Vamos lá. Na sequência, Sérgio Mendes, Favela, composição de Tom Jobim e Vinícius de Moraes, lançado em 66. Teremos ainda Nara Leão, O Barquinho, de Menescal e Bôscoli, lançado no seu álbum de 1966, Obras Primas. E fechamos com Rosa Passos, É Luxo Só, Ari Barroso e Luiz Peixoto. Essa faixa faz parte do álbum da Rosa Passos, lançado em 2011, chamado É Luxo Só. 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

Você ouviu Rosa Passos, É Luxo Só, clássica de Ari Barroso e Luiz Peixoto, lançada pela Rosa Passos em 2011. Tivemos também o Barquinho, clássica da Bossa Nova, clássica do cancioneiro brasileiro e mundial, Menescal e Boscoli, na voz da Nara Leão. Ouvimos também Sérgio Mendes com Favela, de Tom e Vinícius, e Astrude Gilberto, Mais Que Nada, Jorge Bey e Kazaburo Yamamoto, lançada em 1970. Você está ouvindo o Contraponto toda quarta-feira, 5 horas da tarde, ou aos sábados, às 11 horas da manhã, uma hora com o melhor da música brasileira de todos os tempos. Vamos agora para a última sequência de hoje, uma sequência mais longa. Temos aí Tambatril, Nós e o Mar, de Menescal e Boscoli. Depois, Marcos Valle em Água de Coco, lançado no álbum Contraste, de 2004. A gente vai ouvir também a Rosalía de Souza com Nicola Conte, Bossa 31, composição dos dois, lançada em 2007, no álbum Garota Moderna. 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

0: Você acabou de ouvir Nicola Conte com Rosalía de Souza em Bossa 31, composição dos dois, presente no álbum da Rosalía de Souza, Garota Moderna. Ouvimos também Marcos Valle, dele e do seu talentosíssimo irmão, Paulo Sérgio Valle, Água de Coco. E abrimos com Tamba Trio, Nós e o Mar, composição de Roberto Menescal e Ronaldo Fernando Boscoli. Meu querido pai. É isso aí. Essa foi mais uma edição do Contraponto aqui na Rádio Cultura Brasil, FM Estendido 77.9 ou pelo aplicativo Cultura Play. A produção do Contraponto é da Sofia Razel, a sonoplastia é do Wagner Freitas e a apresentação é minha. Eu sou João Marcelo Boscoli. Não esqueça, toda quarta-feira, 5 horas da tarde ou sábado, 11 horas da manhã, estamos aqui com o melhor da música brasileira de todos os tempos. Rádio Cultura Brasil, muito obrigado e até a próxima edição. Até lá!
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12: 11 horas 59 minutos.
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1: Olá e muito boa tarde para você que acompanha a Rádio Cultura Brasil. Eu sou o João Malandrin e a partir de agora te convido para mais uma edição do Chat MPB neste sábado 12 de setembro. Música brasileira, reportagens, informação e prestação de serviço. Tudo isso você acompanha na Cultura Brasil pelos 77,9 MHz, pelo site culturabrasil.com.br e no aplicativo Cultura Play. Tenho comigo na produção e no estúdio Luiz Brito e Ana Júlia Doime. Os trabalhos técnicos são de Isabela Garcia, supervisão de Júlio De Paula e apoio técnico de Roberto Rocha. Tem muita música e informação pela frente. Vamos juntos, ao vivo, até as 3 da tarde aqui na Rádio Cultura Brasil. Neste sábado, o Chat MPB apresenta uma entrevista com os cantores e compositores Rosana de Holanda e Lucas Costa, do duo Rosalu. Você também confere 2 reportagens, uma sobre as eleições deste ano e outra abordando o processo de artistas que iniciam a carreira musical. No Máquina do Tempo, vamos revisitar o ano de 2000. E no Música e História, você entende o contexto por trás da canção Guita, de Raul Seixas. Ao longo do programa, você também acompanha as notícias do dia, as informações do trânsito em São Paulo e a agenda cultural da cidade. Vamos iniciar a programação musical de hoje com Skank,

0: Ouvimos com Skank, Dois Rios, de Samuel Rosa, Lô Borges e Nando Reis. Quer ouvir seu artista favorito aqui no Chat MPB? Então participe pelo WhatsApp. O número é 11 97373 7229. Repetindo, 11 97373 7229.
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0: O jornalismo esportivo brasileiro perdeu na última quinta-feira um de seus nomes mais tradicionais. O jornalista e comentarista Cláudio Karsug morreu aos 93 anos em São Paulo, após passar 27 dias internado por complicações de uma infecção respiratória. Nascido em Arezzo, na Itália, Karsug chegou ao Brasil em 1946 e construiu uma trajetória de mais de 7 décadas na imprensa. Ainda adolescente, começou a colaborar com o jornal italiano Corriere dello Sport, durante os preparativos para a Copa do Mundo de 1950. No rádio, teve uma longa passagem pela Jovem Pan, onde começou a trabalhar em 1957 e se consolidou como comentarista de futebol e automobilismo. Também passou pelas rádios Bandeirantes e Record. Com sua voz marcante e o característico sotaque italiano, Karsug se tornou uma das figuras mais reconhecidas do rádio esportivo brasileiro. Participou da cobertura de 5 Copas do Mundo consecutivas entre 1970 e 1986 e também trabalhou em veículos como Jornal da Tarde, Placar, Quatro Rodas, ESPN Brasil e Sport TV. Cláudio Karsug deixa aos 2 filhos e um legado que atravessa diferentes gerações do jornalismo esportivo.
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0: Seguimos com Titãs.

0: Na Cultura Brasil, com os Paralamas do Sucesso e Marisa Monte, O Amor Não Sabe Esperar, de Hebert Viana. Antes com Titãs, Sonífera Ilha, de Branco Melo, Carlos Barmack, Ciro Pessoa, Marcelo Fromer e Tony Bellotto. Agora, o Chat MPB vai para um rápido intervalo. Daqui a pouco, você vai conferir uma entrevista exclusiva com os cantores e compositores Rosana e Lucas, Dudu, Rosalu. Não saia daí!
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4: O Chat MPB está de volta com Kid Abelha.

0: Ouvimos com Kid de Abelha, Fixação, de Beni, Paula Toller e Leone. Rádio Cultura Brasil no momento 23 graus aqui na Água Branca, em São Paulo, meio-dia e 50 minutos.
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0: E a partir de agora, as informações do trânsito na capital paulista, nas principais rodovias do estado, com o Luiz Brito. Boa tarde, Luiz.
2: Boa tarde, João. No momento, temos 488 quilômetros de congestionamento na capital paulista, com destaque para a região norte, com 155 quilômetros de lentidão. Entre as principais estradas, a Rodovia dos Imigrantes, Rodovia Anchieta e a Rodovia Padre Manuel da Nóbrega estão com tráfego normal em ambos os sentidos.
0: Muito obrigado pelas informações, Luiz. E no chat MPB, a música não para. Vamos ouvir Capital Inicial.

0: Obrigado.
1: Com capital inicial, Fogo, de Bozo Barrete e Dinheiro Preto.
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1: Seguimos com informação aqui na Rádio Cultura Brasil. Agora as notícias com a Isabela Garcia.
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4: Ao longo da madrugada deste sábado, os países representantes do BRICS aprovaram um comunicado final sobre o conflito no Oriente Médio, durante a 18ª reunião anual do grupo. O texto condena a imposição de medidas coercitivas unilaterais contrárias ao direito internacional, sem fazer referências a países específicos. Além das menções genéricas à guerra, o texto também critica as sanções econômicas contra Cuba e o bloqueio imposto pelo governo dos Estados Unidos para a venda de petróleo para a ilha. Uma pesquisa Datafolha divulgada nesta sexta-feira mostra o cenário da disputa pela presidência da República. Lula tem 39% das intenções de voto no primeiro turno e Flávio Bolsonaro 35%. No segundo turno, o empate técnico entre os dois permanece. O Datafolha ouviu 2.003 pessoas entre os dias 8 e 10 de setembro. A margem de erro da pesquisa é de 2 pontos percentuais para mais ou para menos. Um prédio em construção desabou sobre uma casa na madrugada deste sábado na Penha, zona leste de São Paulo. Duas mulheres foram retiradas dos escombros sem vida. Uma delas estava grávida. Uma criança de 7 anos e um homem de cerca de 30 foram resgatados com ferimentos. Os bombeiros buscam outras 7 pessoas nos escombros. As equipes de resgate seguem no local fazendo buscas.
1: Mais informações em uma hora. 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
1: Desperta São Paulo. 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
5: 13 horas.
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1: Estamos de volta com o Chat MPB, um programa feito por estudantes de jornalismo, com supervisão dos profissionais da Rádio Cultura Brasil, em parceria com a Universidade Presbiteriana Mackenzie. Aqui no Chat MPB, você também participa da programação. Peça sua música favorita pelo WhatsApp no número 11 97373 7229. Repetindo, 11 97373 7229.
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0: Você ouviu com o duo Rosalu, Oração de Amor, de Rafinha Bessa. E hoje o Chat MPB recebe o duo Rosalu, formado pelo casal Rosana de Holanda e Lucas Costa. Rosana e Lucas, sejam muito bem-vindos ao Chat MPB. É um prazer receber vocês aqui. Como é que vocês estão?
1: Oi, tudo bem? Muito obrigada. O prazer é todo nosso estar aqui.
2: Muito boa tarde, prazer.
0: Gente, para começar, vocês são um casal, mas também são parceiros musicais. Como que começou essa história de vocês dois juntos na música?
1: Então, a gente se conheceu na Faculdade de Educação Física, né?
3: E depois que veio a música, no caso, ele me ouviu cantando no chuveiro. Ele já tocava violão, já tinha tido banda, né? Aí ele falou que o mundo tinha que ouvir a minha voz. Aí ele me incentivou o máximo, foi o maior incentivador para eu cantar aí com ele pelos palcos do Brasil.
0: Caramba, que engraçado você fazer faculdade de educação física. E como que foi essa transição depois para vocês decidirem investir a carreira de vocês na música?
2: Então, teve um momento que a gente sentiu que tinha que largar a educação física porque a música tava virando algo sério mesmo, sabe? Deixou de ser um hobby para ser uma profissão. Aí a gente sentiu um momento certo assim e largamos, e hoje em dia a gente vive só da música. A gente é bem feliz.
0: E é muito interessante que o projeto já tem mais de 10 anos de trajetória. E quando vocês olham lá para o início do Rosalu e para o duo que existe hoje, o que mais mudou nessa relação?
2: Eu acho que é muito bom assim trabalhar junto, sendo um casal, né? O que mudou, acho que foi. O que que mudou, Rosana?
3: Ah, a gente amadureceu, né, com o tempo, graças a Deus, as pessoas vão amadurecendo.
2: A experiência, né?
3: A profissão faz com que a gente leve a sério, né? Algo que era um hobby virou uma profissão de verdade hoje.
0: E vocês acham que justamente essa relação pessoal, ela ajuda a criar uma conexão diferente quando vocês estão cantando juntos?
3: Ah, com certeza, porque muitas pessoas dizem que as nossas vozes se encaixam perfeitamente, né? Que se completa, a nossa sintonia é muito bonita no canto, né? E nos palcos.
0: Isso também vem na parte da

0: composição também, quando vocês estão compondo juntos, tem alguém que é mais, tem mais facilidade ou vai fluindo?
1: Lucas, que é o rei da composição. Eu não tenho muito essa aptidão, não. Mas aí eu dou uns pitacos, né? Nas músicas dele. Às vezes ele aceita, às vezes não. E a gente vai vivendo.
0: E Rosana, você, como o Lucas ele tava falando que ouviu sua voz enquanto você tava cantando tudo, você tem alguma. Alguém da sua família já cantou, tal? Ou você cantava desde pequena? De onde que veio essa paixão pelo canto?
1: Cara, a minha família sempre teve uma conexão muito grande com o teatro, né? A minha avó escreveu muitos espetáculos que eram musicais, na verdade, sempre teve a música bem presente. E eu cresci nesse meio artístico do teatro e da música. Mas a minha irmã teve uma banda de forró, a minha mãe também, quando era jovem, também teve uma banda. Mas eu não tinha a pretensão, assim, de cantar. Eu fazia mais teatro, né? Eu gostava muito de teatro. Só que acabava que eu cantava também, né, nos espetáculos. Só que a ideia de cantar mesmo, de ter uma banda, assim, eu era muito envergonhada. Tanto que quando a gente começou a cantar, os meus amigos da faculdade, né, falaram assim: cara, quando é que você começou a cantar? Do nada, você nunca cantou. Só que não era que eu nunca tinha cantado, eles que nunca tinham escutado a minha voz.
0: Lucas, e você, como é que foi? Você também estava comentando que você tocava. De onde que veio essa paixão por tocar? Ou se alguém da sua família já fazia algo parecido, enfim.
2: Então, meu pai e minha mãe sempre nos incentivaram a fazer atividade. Quem começou fazendo aula de música, de violão, foi meu irmão. Aí eu sou mais novo, aí eu sempre gostei de fazer as coisas que meu irmão fez, né? Aí eu segui o mesmo caminho, entrei na aula de violão novo e fui seguindo, sempre fui apaixonado por música, assim.
0: E vocês sentem que justamente essa relação pessoal de vocês como casal ajuda a criar uma conexão diferente quando vocês estão cantando juntos?
2: Com certeza. Acho que é uma outra conexão que a gente é mais conectado, a gente se conhece melhor, né? Porque tá sempre ali no dia a dia, sabe como o outro canta. Isso acho que conta muito.
0: E uma coisa que também aparece bastante na identidade do Rosalu é a relação de vocês com o Saquarema. Como que é morar em uma cidade litorânea influencia a música de vocês e como vocês fazem ela?
2: Total, assim, influencia muito o nosso estilo de vida. Isso influencia diretamente no nosso estilo de som, o que a gente gosta de ouvir, o que a gente consegue transmitir para o nosso autoral. Eu acho, não, tenho certeza que isso é o que mais direciona, assim, o nosso trabalho, o nosso estilo de vida e o lugar onde a gente mora, né?
0: E a gente ouviu aqui agora no começo da entrevista Oração de Amor. E eu queria saber como que surgiu essa canção, de onde que ela veio, me contem mais.
2: Oração de Amor é uma música de um grande amigo nosso, o Rafinha, que a gente se conheceu no ano passado, em São Paulo, na gravação do The Voice. E foi especial, assim, essa música que ele mostrou diversas músicas pra gente, e a gente gostou de cara, assim. Aí ele falou pra gente gravar. É uma música que é muito especial, assim, a letra. O arranjo também foi feito por um produtor do The Voice, que a gente conheceu em São Paulo. E a gente gosta muito, é uma música muito especial pra gente.
0: E aproveitando que você citou, em 2025 vocês participaram do The Voice Brasil, e a experiência colocou o Rosalu diante de um público muito maior. O que mudou na vida de vocês depois do programa?
1: Ah, foi muito importante pra gente essa participação, porque atingimos, como você falou, pessoas que talvez a gente nunca fosse conseguir, né? Porque é um programa de TV, então é outra parada. Mas foi muito importante pra gente.
0: E o Rosalu, ele mistura MPB, pop e diferentes ritmos brasileiros. Como que vocês chegaram nessa identidade sonora?
2: Eu acho que vem muito do que a gente gosta de ouvir, os gêneros que a gente ouve no dia a dia, e que a gente sempre ouviu assim na vida inteira, que é MPB, hip hop, praiano, reggae.
0: E vocês têm alguém, algum nome assim na referência musical que vocês dois compartilham, o que acabou se tornando importante para a identidade de vocês?
2: Eu acho que um artista só não, mas eu acho que a nova cena do pop, da MPB, é o que a gente gosta muito, assim. O pessoal que vem fazendo boa música assim nos dias atuais, artistas novos como Vitor Clay, Lagum, pessoal que a gente ouve bastante, sabe?
0: E agora, Rosane e Lucas, a gente vai para um rápido intervalo e a gente já volta com a nossa conversa. 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
7: Estamos de volta. Hoje, o Chat MPB está apresentando uma entrevista exclusiva com Rosana e Lucas, integrantes do Duo Rosalu. Agora há pouco, você acompanhou a primeira parte desta conversa. Mas antes de voltarmos para ela, vamos ouvir mais uma música do Duo. Fique com Não Sabemos.

0: Ouvimos com o duo Rosalu, deles não sabemos. Hoje o Chat MPB recebe o duo Rosalu, formado pelo casal Rosana de Holanda e Lucas Costa. E agora vamos falar do lançamento mais recente, Não Sabemos. A música parte de uma frase muito simples: não sabemos o quanto viveremos. De onde que veio essa reflexão?
1: Não sabemos, vem da reflexão da gente aproveitar o dia, sem esperar o dia de amanhã, fazer o que a gente quer, no momento que a gente está sentindo, sabe?
2: É sobreviver o agora, né? Sem pensar no que vai vir depois. Aprender a viver o momento presente. Sem ficar, ah, será que eu devo? Será que eu não devo? Aprender a viver o agora. Dar importância para o agora e não pro que vai vir ou não vai vir.
0: E a música ela fala sobre seguir sonhos, mas também sobre não deixar a vida passar enquanto esperamos que esses sonhos aconteçam. Esse é um dilema que vocês vivem atualmente ou só veio da cabeça?
1: Eu acho que sim, com certeza. Eu acho não, eu tenho certeza. Ter os sonhos, mas viver o agora e aproveitar o momento, com certeza.
0: E a letra ela fala de vinho, carinho, música, uma noite até o amanhecer e a companhia de quem importa. Esses elementos vêm de experiências de vocês, de alguma vivência?
1: Com certeza. Muito do que a gente vive, né? A gente é um casal. E eu misturei isso na letra com o tema do aproveitar agora, do cotidiano.
0: E você já tem uma sequência de lançamentos de 2026? Existe algum projeto maior sendo construído? Me contem mais.
2: A gente vai lançar uma música com um feat, né? Com Rastapé, futuramente. Estamos muito ansiosos, né? Porque eles. A gente viralizou um vídeo no Instagram, né? E eles viram e começaram a seguir a gente e foram. Eles são muita referência pra gente, né? Porque eles têm anos de estrada, muitas músicas aí lançadas que são hit até hoje. E foi muito importante pra gente ser notado por uma referência nossa, que são eles. E calhou da gente conseguir fazer esse feat com eles e a gente vai lançar em breve, né?
1: Recebemos o convite.
2: E é mais uma música do Rafinha Bessa. Obrigado.
0: E o que vocês ainda querem experimentar musicalmente que ainda não conseguiram fazer até agora?
1: Eu acho que viver das nossas músicas mesmo, fazendo show com nossas músicas, sabe? Não tocar só cover.
2: A gente quer fazer um show autoral e ter muita gente cantando nossas músicas. No futuro bem próximo, isso vai acontecer, porque a gente tem que jogar pro universo.
0: E depois de tantos anos de estrada, da passagem pelo The Voice Brasil, de uma sequência de lançamentos, qual é o maior sonho que vocês ainda pretendem realizar juntos?
1: Eu acho que agora com o Rock in Rio. Eu acho que cantar no Rock in Rio. Vamos botar esse sonho
0: E o que o público pode esperar do Rosalu daqui para frente?
1: aí. Então, a gente, além desse lançamento com o Rastapé, a gente está produzindo um álbum também, muito, muito bonito, bem a nossa cara, o estilo do álbum, que tá muito especial esse álbum, mas a gente não pode falar muita coisa, não. É surpresa. Para 2027 esse álbum.
0: Rosane e Lucas, foi um prazer enorme conversar com vocês aqui no Chat MPB. Para quem quiser conhecer mais do trabalho do Rosalu, ouvir Não Sabemos e acompanhar os próximos lançamentos, onde vocês estão nas redes sociais?
2: Instagram, arroba Oficial Rosalu. Se procurar Oficial Rosalu, vai achar a gente em todas as redes, né? É Oficial Rosalu.
0: Gente, de novo, muito obrigado pela entrevista e muito sucesso para vocês.
2: Muito obrigada a você. Foi maravilhoso. Muito bom conversar esse bate-papo maravilhoso. Muito obrigada pelo convite.
1: Muito
2: Até a próxima.
1: obrigado. Uma ótima tarde.
0: E no chat MPB, a música não para. Vamos ouvir Ira.

0: Com Ira ou Girassol, de Edgar Scandurra. Agora o Chat MPB vai para um rápido intervalo.
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12: E as eleições deste ano estão chegando. No dia 4 de outubro, milhões de brasileiros voltam às urnas. E conhecer o papel de cada cargo é o primeiro passo para votar bem. Em uma série de reportagens que vai até o início das eleições, nossos repórteres explicarão o que faz cada cargo público em disputa. No primeiro episódio, você vai conferir qual é a função do deputado estadual, entender a importância de escolher um representante de maneira consciente e descobrir por que o desencanto com a política afasta tanta gente das urnas. Para isso, a repórter Ana Júlia Doime conversou com o cientista político e professor de sociologia da Universidade Presbiteriana Mackenzie, Rogério Battistini, e também com o sociólogo e autor do livro Geração Democrata, José Henrique Bortolucci.
13: Hoje faltam 22 dias para as eleições, que acontecerão no dia 4 de outubro. Mas se te perguntarem em quais candidatos você votou em 2022, você se lembraria de todos? Em junho deste ano, foi publicada uma pesquisa Datafolha sobre a memória eleitoral do brasileiro. O levantamento mostrou que a maioria dos eleitores não se lembra em quem votou para os cargos legislativos em 2022. Apenas 23% dos entrevistados afirmam lembrar em quem votaram para senador, deputado federal e deputado estadual. O desconhecimento é menor apenas quando o assunto é o voto para presidente. Neste caso, 85% afirmam lembrar da escolha feita há 4 anos. De acordo com um cientista político e professor de sociologia da Universidade Presbiteriana Mackenzie, Rogério Battistini, essa diferença revela uma cultura política fragmentada que ainda é marcada pelo foco presidencialista e personalista dos eleitores.
14: Uma herança de um sistema que, historicamente, centralizou na figura do presidente um símbolo de poder e de mudança. O eleitor brasileiro tende a votar mais por identificação emocional e ideológica a uma liderança do que por projetos e programas de governo. Isso reflete a falta de educação política sobre o papel de cada cargo.
13: Um sentimento muito presente no cenário atual é a melancolia política. Este termo é defendido e explorado pelo sociólogo e escritor José Henrique Bortolucci no livro Geração Democracia, que foi lançado em agosto deste ano. O autor explica que esse desencanto atinge de maneira crucial a democracia e a participação política.
15: A apatia, ela é um veneno para as democracias. Né? Mas a apatia tem outros afetos irmãos dela, né? Como a melancolia política, que é o afeto fundamental que eu trabalho no meu livro. Essa ideia de que nós chegamos numa situação em que poucos futuros alternativos se desenham, de que horizontes de transformação profunda da sociedade foram bloqueados, não se colocam como agendas de transformação da sociedade no presente. Uma ideia de que a ação individual, ela importa muito pouco para a transformação da sociedade, de que o maquinário de transformação do mundo está nas mãos de uma elite muito pequena.
13: Quando a apatia política é dominante, o interesse do leitor tende a sumir. E sem interesse, não há compreensão nem participação da vida pública. É nesse cenário que aparecem os votos sem intencionalidade. Aquele voto dado no impulso, sem saber o que o eleito realmente faz. Entender o papel de cada cargo antes de escolher um candidato é um dos primeiros passos para quebrar esse ciclo. E a pesquisa Datafolha mostra o tamanho do problema. 66% dos brasileiros não lembram em quem votaram para deputado estadual em 2022 e 10% dizem que não foram votar. Mesmo sendo um representante que está mais próximo do eleitor, o deputado estadual segue entre os cargos menos lembrados na hora do voto. A Constituição Federal define o papel do deputado estadual. O artigo 27 estabelece que o mandato dos deputados estaduais é de 4 anos, com as mesmas regras eleitorais e de imunidade aplicadas aos deputados federais. O texto constitucional também atribui ao Poder Legislativo a fiscalização dos atos do Executivo. Rogério Battistini explica como isso ocorre na prática.
14: Um deputado estadual vota leis estaduais sobre saúde, educação, transporte, segurança e meio ambiente. O deputado estadual fiscaliza o governo, cobrando do governador transparência e eficácia na aplicação dos recursos públicos. Ele aprova o orçamento do Estado, decidindo como o dinheiro público será gasto em obras, serviços e políticas sociais. Pode propor e debater políticas públicas que impactam diretamente a vida dos cidadãos, como a criação dos hospitais, escolas e programas de emprego.
13: A escolha de um deputado estadual não deve se basear apenas no discurso de campanha. Para o cientista político Rogério Battistini, o eleitor precisa observar o histórico de atuação do candidato.
14: Um eleitor deve observar o histórico de atuação dos candidatos. Se o candidato já trabalhou em causas públicas, se ele tem experiência nos movimentos sindicais, dos empregados ou dos patrões, em organizações da sociedade civil, se as suas propostas são concretas, ou se ele só repete discursos, o que é muito fácil. Se ele já é um deputado e quer se reeleger, se ele prestou contas do seu mandato, se ele divulgou como usou os recursos nos seus gabinetes.
13: Esse histórico pode ser consultado nos sites das Assembleias Legislativas e do Tribunal Superior Eleitoral. É possível ver os projetos apresentados, os votos e as despesas de cada parlamentar. A responsabilidade cidadã não acaba quando o deputado é eleito. Para que o mandato funcione, é preciso que o eleitor acompanhe o trabalho do representante depois da eleição.
14: A democracia esvazia quando o eleitor não acompanha e não cobra o seu deputado estadual. É aí que os representantes ficam livres para atuar sem transparência, priorizando interesses privados em detrimento do bem comum. As políticas públicas perdem a qualidade, pois não há pressão popular para que elas sejam efetivas. A democracia só funciona quando nós todos, que somos os cidadãos do Estado, os eleitores, entendemos que o nosso papel não termina no voto. Nós devemos cobrar, fiscalizar e participar.
13: Este foi o primeiro episódio da série de reportagens sobre as eleições de 2026. Na próxima semana, você confere quem é e o que faz um deputado federal. Ana Júlia Doime, para o Chat MPB.
12: Agora fique com Caetano Veloso.

0: com Caetano Veloso, dele Podres Poderes.
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0: Agora vamos ouvir Lineker.

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com Rita Lee e Roberto de Carvalho, deles Mania de Você. Antes com Marina Sena, dela Mágico. Agora um pedido do nosso ouvinte Luiz Miguel. Ouça Beth Carvalho.

0: Você ouviu com Beth Carvalho, Andança, de Danilo Caymmi, Paulinho Tapajós e Edmundo Souto.
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0: Seguimos com informação aqui na Rádio Cultura Brasil. Agora as notícias com a Ana Júlia Doime.
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3: A Arábia Saudita pediu ajuda ao presidente americano Donald Trump para combater os Houthis nesta semana. Em resposta, o republicano negou bombardear o grupo rebelde do Iêmen, mas disse que ajudaria no compartilhamento de inteligência e na definição de alvos. O pedido de ajuda ocorre em um momento em que os Houthis estão cada vez mais próximos de dominar o estreito de Bab el-Mandeb, passagem essencial para o tráfego de mercadorias e alimentos. O presidente do Supremo Tribunal Federal, Edson Fachin, decidiu manter para a próxima terça-feira apenas o julgamento da investigação contra a atuação do ministro Alexandre de Moraes e sua relação com o ex-banqueiro Daniel Vorcaro, dono do Banco Master. Fachin negou o pedido do decano Gilmar Mendes para que fosse colocada em pauta a investigação contra o colega André Mendonça. O presidente do STF marcou para o dia 23 de setembro o julgamento do pedido de investigação contra o ministro Mendonça. A seleção brasileira feminina de vôlei volta à quadra hoje contra o Chile, em partida válida pelo pré-olímpico sul-americano. A equipe lidera a competição com 3 vitórias em 3 rodadas. O time chileno aparece em 5º lugar na classificação. O jogo está acontecendo agora no Maracanãzinho, no Rio de Janeiro, e o Brasil vai vencendo o primeiro set.
0: Mais informações em meia hora. O Chat MPB volta depois do intervalo.
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8: 13 horas 59 minutos.
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12: Aqui no Chat MPB, você acompanha o melhor da música popular brasileira com informação, cultura e dicas para aproveitar a cidade. Nesta última hora do programa, tem os quadros Máquina do Tempo e Música História. Além disso, você confere uma reportagem sobre o processo de artistas que iniciam a carreira musical, mais dicas da nossa agenda cultural e muita música. O Chat MPB quer ouvir você. Peça sua música favorita e participe da programação pelo WhatsApp no número 11 97373 7229. Repetindo, 11 97373 7229. Vamos ouvir Nara Leão.

0: ouvimos com Nara Leão Como Será o Ano 2000, de Padeirinho. E chegou a hora do Máquina do Tempo. O destino dessa viagem será o ano 2000, um período de diversos sucessos da MPB e também quando o Brasil completou 500 anos. A repórter Ana Júlia Doime será responsável por nos guiar nesta viagem.
1: Angola, Congo, Benguela, Monjolo, Cabinda, Mina.
2: Depois do susto do bug do milênio, na virada de 1999, o mundo inicia o ano com alívio. O ano 2000 começa e chegam com ele diversas expectativas.

0: 2000 ficou marcado pela comemoração dos 500 anos do Brasil. O aniversário estimulou uma grande onda de publicações de livros, estudos acadêmicos, lançamento de músicas, filmes, novelas e exposições sobre a história e a cultura brasileira.
1: As

abril, na Bahia, as comemorações dos 500 anos do Brasil foram marcadas por um forte contraste. Enquanto o governo de Fernando Henrique Cardoso preparava uma grande celebração para lembrar a chegada dos portugueses, mais de 3 mil indígenas representantes de cerca de 140 povos se reuniram na cidade de Coroa Vermelha para contestar a versão oficial do descobrimento. O encontro ficou conhecido como Conferência Indígena 2000 e teve o lema Brasil Outros 500.

0: Ainda no clima do festejo dos 500 anos, a TV Globo fez uma minissérie que retratou a colonização do Brasil. A saga acompanha os bandeirantes rumo ao interior do território brasileiro. Entre os principais artistas que participaram da trama estão Mauro Mendonça, Alessandra Negrini, Leandra Leal, Alexandre Borges e Débora Evelyn. Chega! A reflexão sobre identidade também chegou na área musical. Caetano Veloso lançou o álbum Noites do Norte, inspirado no livro Minha Formação, do abolicionista e diplomata brasileiro Joaquim Nabuco. A obra retratava como a escravidão marcou a alma brasileira, que sofre os reflexos desse passado até os dias de hoje. Em 2000, o Brasil ganhava retratos no cinema e na televisão. Bruno Barreto estreava o filme Bossa Nova em mais de 50 salas de cinema. A história percorria uma comédia romântica ambientada em um Rio de Janeiro idealizado. A trilha sonora que embalou a trama fazia jus ao nome do filme e reunia clássicos da Bossa Nova.
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0: O Alto da Compadecida também presenteou o público brasileiro naquele ano. Guel Arraes levava para as telonas a obra de Ariano Suassuna com Matheus Nastergalli e Selton Mello. O filme conquistou o país e segue sendo um clássico. Na TV, Manuel Carlos levava ao ar Laços de Família,

0: A novela relatava o amor incondicional entre Helena e sua filha Camila. Laços de Família permaneceu na liderança de audiência até fevereiro de 2001 e segue como um dos maiores clássicos atuais da teledramaturgia, que tinha Vera Fischer, Reinaldo Giannichini e Carolina Dickmann como grandes protagonistas.
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2: Brasil começa agora na Soliana Alegria. Com muita alegria, com muita animação.
0: Nas manhãs da TV brasileira, Eliana e a Alegria da Record seguia imbatível. Crianças grudadas na tela acompanhavam brincadeiras, músicas e, sobretudo, o fenômeno Pokémon, que havia estreado no ano anterior e já era uma verdadeira febre no país.
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0: Alguns artistas consolidaram suas carreiras de sucesso naquele ano. Sandy Júnior continuavam vendendo milhões de cópias com As Quatro Estações.
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0: Marisa Monte se firmava como uma das maiores vozes da MPB.
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0: Lenine se destacava com a mistura de maracatu, samba e rock, refletida no sucesso do álbum Na Pressão.
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0: A rainha do rock brasileiro voltava às raízes do gênero. Rita Lee lançou 3001. A versão de Erva Venenosa tomou conta das rádios e o álbum renderia um Grammy Latino no ano seguinte.
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0: Infelizmente, 2000 também foi um ano de despedidas. Em abril, morreu Barbosa, o goleiro da seleção brasileira da final da Copa de 1950, que carregou por meio século o peso do maracanaço. Em junho, o Brasil perdeu Wilson Simonal, o rei do swing. Em julho, o jornalismo perdeu Barbosa Lima Sobrinho, aos 103 anos, jornalista, ex-governador de Pernambuco e imortal da Academia Brasileira de Letras. E em setembro, partiu Baden Powell, mestre do violão e parceiro de Vinícius de Moraes nos afro-sambas.
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0: Ana Júlia Doimi, para o Chat MPB.

0: Ouvimos com Jorge Vercillo, dele Que Nem Maré. Antes com Vanessa Rangel, dela Palpite. O Itaú Cultural apresenta a exposição Solange Pessoa. Outras escalas, desenhos, filmes e instalação. Dedicada à trajetória da artista mineira, que possui reconhecimento nacional e internacional. Com curadoria de Franklin Spa Pedroso, a mostra reúne cerca de 150 desenhos produzidos ao longo de sua carreira, além de um conjunto de filmes e a instalação Campos Peregrinos, que ocupa o primeiro andar da instituição. As obras exploram diferentes materiais como carvão, óleo, argila, urucum e gordura, destacando os processos de transformação de elementos orgânicos e minerais. A exposição fica em cartaz até 1º de novembro, de terça a domingo, com entrada gratuita no Itaú Cultural, que fica na Avenida Paulista, número 149. Rádio Cultura Brasil no momento 24 graus aqui na Água Branca, em São Paulo, 2 horas e 19 minutos.
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0: A partir de agora, as informações do trânsito na capital paulista, nas principais rodovias do estado, com a Isabela Garcia. Bem-vinda de volta, Isa.
2: No momento, temos 557 quilômetros de congestionamento na capital paulista, com destaque para a região norte, com 168 quilômetros de lentidão. Entre as principais estradas, a Rodovia dos Imigrantes, Rodovia Anchieta e a Rodovia Padre Manuel da Nóbrega estão com tráfego normal em ambos os sentidos.
0: Muito obrigado pelas informações, Isabela. Agora, o Chat MPB vai para um rápido intervalo. Não saia daí!
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2: Transformar uma música independente em uma carreira profissional é um caminho que exige mais do que talento. Para quem está começando, investir na própria produção, divulgar o trabalho e conquistar o público são alguns dos desafios encontrados ao longo dessa trajetória. A repórter Isabela Garcia conversou com a cantora Nanda Regra e o produtor musical André Cortada para entender como artistas independentes constroem seus primeiros passos no mercado musical.

0: lançar a primeira música e transformar uma produção independente em uma carreira profissional é um processo que vai muito além do talento. Para quem está começando, cada etapa da trajetória depende de oportunidades, recursos e principalmente de pessoas dispostas a acreditar no trabalho. Foi assim que a cantora Nanda Regra deu os primeiros passos na carreira.
1: E a música surgiu num dia que eu estava conversando com meu tio Jairo, que foi fundamental para essa música existir. Ele que teve toda a ideia, assim. E a gente estava falando como que a nossa família gosta de futebol. Minha família inteira ama muito, sempre assiste. E a gente chegou nesse assunto que é o sonho de muitos meninos na infância de jogar futebol. E a gente pensou, nossa, vamos fazer uma música sobre isso. E foi assim que a Moleque começou. E sobre o financiamento desse projeto, eu fazia um curso de produção no Midas Academy, que é um estúdio muito da hora aqui de São Paulo. E aí o professor, produtor, ele é tudo lá, o Fernando Prado, ele me deu uma baita força para eu conseguir realizar, para eu conseguir gravar esse projeto lá. Então eu financiei, mas sem essa força de todo mundo, esse projeto não teria conseguido chegar no que ele chegou hoje. Porque no início é muito sobre isso, é muito sobre pessoas que acreditam, pessoas que ajudam no projeto para ele tomar forma.
0: O apoio pode ser fundamental no início, mas transformar uma música em carreira também significa lidar com um mercado cada vez mais competitivo. Além de criar e produzir, o artista independente precisa encontrar maneiras de divulgar o próprio trabalho e conquistar espaço, assim como conta o produtor musical André Cortada.
2: Bom, as adversidades que o artista independente passa nos dias de hoje são muitas, né? Mas a mais difícil é você conseguir divulgar a sua música, promover. A promoção musical é muito difícil. Ainda é monopólio. Por mais que talvez alguns processos tenham trazido uma certa democracia no acesso à produção musical, até mesmo a IA nessa questão, tudo depende de um volume de dinheiro, né, de captação de recursos. É significativo para você poder impulsionar post, para você poder fazer uma campanha de marketing bem feita, para você poder criar uma persona artística que comunique. São tantas funções de marketing e vendas e promoção e tudo mais que o artista independente tem que agregar no seu trabalho, além da criação, além da própria parte artística, que requer anos, décadas de devoção. O artista, hoje em dia, ele tem que fazer tudo. Ele tem que ser produtor, ele tem que ser vendedor, ele tem que ser marqueteiro, ele tem que ser diretor de comunicação.
0: Sem os recursos de grandes campanhas, o contato direto com o público ganha ainda mais importância. Para Nanda, produzir conteúdo e estar presente nas redes sociais é parte essencial desse processo de aproximação.
1: Sim, hoje em dia é indispensável produzir conteúdo como, acho que, profissional no geral, porque principalmente o artista, a imagem artística é um produto e as pessoas não vão consumir o que elas não veem, não conhecem. Então é muito fundamental ter uma plataforma, ter um acesso direto ao público para as pessoas te conhecerem, criarem conexões com o artista, se identificarem e ter esse acesso, entre aspas, direto com a imagem da pessoa. Porque se você é um artista e você só lança uma música no Spotify e você não divulga, não aparece nas redes sociais falando e falando várias vezes sobre a sua música, quem vai ouvir vai ser seus pais, talvez seus amigos. Então precisa muito desse espaço para poder criar essa conexão com o público e para o público te conhecer.
0: E essa relação com o público também influencia o próprio mercado.
2: De que forma o mercado poderia incentivar mais os artistas iniciantes? Na verdade, não é o mercado que deveria incentivar mais os artistas iniciantes, é o consumidor, né? É o público. O mercado segue aonde está a demanda. Então eles analisam números, eles veem um monte de dados e decidem que serta pop agora é o negócio do momento, porque teve o engajamento da rede XYZ e que está tendo a demográfica tal e que está querendo, né, comunicar com a marca Y, mas quem determina no final do dia é o público. Então, né, falando, por exemplo, das músicas de IA novamente, se o público não aceitar, essa bobagem vai acabar rapidinho. É, a mesma coisa é, queria que não houvessem tantos palavrões em músicas ou que fossem mais refinadas, queria que fossem como Djavan, às vezes, ou às vezes a pessoa, então é só não ouvir, você pula e o algoritmo entende que aquela música não tem engajamento. Então quem acaba determinando sempre é o consumidor. Se você for em bares que tocam artistas autorais, se você for em concertos de música erudita, se você for buscar artistas, apoiar, comprar vinis, comprar lembranças, uma camiseta, alguma coisa, você como consumidor está apoiando um artista a viver daquela arte dele. E o mercado vai seguir.
0: Mas conquistar o público não significa conseguir viver apenas das próprias músicas. No início da carreira, muitos artistas precisam conciliar diferentes trabalhos para conseguir renda, experiência e contato.
1: No início é muito difícil ter um retorno financeiro significativo só dos lançamentos autorais de música. Hoje em dia eu posso falar que a minha renda vem da música, mas não são só dos meus lançamentos. Eu, por exemplo, dou aula de canto, de musicalização em escolas. Eu tenho mais de uma banda. A gente faz apresentações em casas de show, tudo. Eu participo de freelancer em um monte de gravações. Já participei até de gravação para música de videogame. Tem um produtor que me chama bastante para gravar, o Brian. Então, é bem legal. Então, acho que no início, pra gente conseguir viver de música, é importante se enfiar em um monte de projetos diferentes, porque isso traz visibilidade, traz contatos. Então, eu amo todos os projetos que eu participo, eu amo poder trabalhar com tantas coisas diferentes. Mas no início é isso, não dá pra viver 100% das suas músicas autorais, mas tem muitos, muitos jeitos de viver da música.
0: Construir uma carreira é um processo lento e gradual. E para quem está começando, reproduzir a estrutura de artistas já consolidados pode não ser o melhor caminho.
2: Artista tem que fazer tudo ao mesmo tempo mesmo, né? Mas isso é um problema. Mas o que acontece é que as pessoas querem escalonar o produto delas mais do que o alcance empresarial que elas têm naquele momento, entende? Então, se você está querendo fazer toda uma campanha de relações públicas e marketing, lançamento e contratar influencers e pagar milhões em impulsionamento para o Meta, para o Google, para todas as... Vai ser realmente inacessível. Mas esse não é o caminho artístico, porque ninguém começa Taylor Swift. Você começa convencendo o amigo do bar que você é bom e você toca umas canções que ele gosta e ele te dá uma data toda sexta-feira para você começar ali na sua região a se conectar e ouvir as histórias das pessoas e transformar essas histórias em canções e você adquirir bagagem para quando você tiver a pressão de uma gravadora, quando você tiver a pressão de uma responsabilidade financeira pesada, como um cantor grande sertanejo tem, com centenas de funcionários e equipes e etc e tal, você está preparado para isso. Ninguém começa grande. Então, o artista tem que, né, gravar canções, divulgar essas canções através de vídeos e de tocar em lugares, e de contar para os amigos e de ir abrindo oportunidades e fazer shows. as outras funções elas vão aparecendo com o tempo e não é necessário pular etapas.
0: Entre shows lotados, músicas que batem recordes de ouvintes e uma legião de fãs, o seu artista favorito não chega ao topo por acaso, antes dos grandes palcos. Existe um investimento no próprio trabalho, os shows na esquina de casa, o equipamento improvisado e a coragem de apostar no próprio sonho. Até porque, antes de ser reconhecida por milhares, uma voz precisa encontrar alguém disposto a escutá-la. Isabela Garcia, para o Chat MPB.
3: Agora fique com Nanda Regra.

0: Ouvimos com Ana Vitória, Diana Caetano, Explodir.
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0: Seguimos com a informação aqui na Rádio Cultura Brasil. Agora as notícias com o Luiz Brito.
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3: Autoridades filipinas informaram neste sábado que o número de mortos após um incêndio em uma balsa subiu para 76. Equipes de resgate do país recuperaram mais de 40 corpos. Ainda há 13 desaparecidos no incêndio e as autoridades enfrentam dificuldades na identificação das vítimas, visto que muitas delas estão carbonizadas. O diretor executivo e cofundador da Anthropic, Dario Amodei, fez um apelo neste sábado para que as empresas de inteligência artificial avancem de forma mais lenta e cautelosa no desenvolvimento desta poderosa tecnologia, e afirmou que a prevenção de riscos é primordial. A fala ocorre após um pesquisador de inteligência artificial abandonar o setor e acusar a OpenAI e a Anthropic de brincarem com vidas. No momento, temos 486 km de congestionamento na capital paulista, com destaque para a região norte, onde a lentidão chega a 159 km. Atenção especial para a Marginal Tietê, que teve alagamentos nesta manhã. Ainda há bloqueios nas pistas expressa e central da Marginal neste momento.
0: O Chat MPB volta depois do intervalo. 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
1: Estamos de volta e chegou a hora do nosso quadro Música e História. Nesta edição, a repórter Isabela Garcia comenta a canção Guita, de Raul Seixas. Confira.

0: 1974, Raul Seixas lançou Guita, música que dá o nome a um dos álbuns de maior sucesso de sua carreira.
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0: A canção é marcada pelo misticismo e pela filosofia, referências que fizeram parte da trajetória do cantor. A inspiração veio do Bhagavad Gita, um dos principais textos da cultura indiana. A obra apresenta um diálogo entre Krishna, uma representação de Deus, e Arjuna, um guerreiro que busca respostas sobre a vida e a espiritualidade. E foi justamente a partir de uma pergunta de Arjuna que Raul Seixas e Paulo Coelho encontraram um ponto de partida para a música. Quem é Krishna? Ou, em outras palavras, como compreender Deus? Na resposta, Krishna se apresenta como parte de tudo que existe. Está nas estrelas, nos animais, na natureza e em todas as coisas. Foi levada para a música por Raul Seixas em uma letra poética e enigmática, que mistura rock e espiritualidade. Guita acabou se tornando uma das canções mais marcantes do cantor, e mais de 5 décadas depois, continua provocando diferentes interpretações.
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0: Uma música que mostra como Raul Seixas conseguia transformar filosofia e misticismo em cultura popular.

0: Encerramos o Música História deste sábado ouvindo com Raul Seixas, Guita, dele e de Paulo Coelho de Souza.
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0: Agora vamos encerrar o programa com João.

estamos encerrando o programa de hoje com o João, dele e Zebu, Jabuticabeira. 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Chegamos ao fim do Chat MPB, uma parceria de conteúdo da Rádio Cultura Brasil com a Universidade Presbiteriana Mackenzie. Eu sou João Malandrin e comigo na produção e no estúdio estiveram Luiz Brito e Ana Júlia Doime. Os trabalhos técnicos foram de Isabela Garcia, a sonoplastia de Doni Paruti, Rafael Oliveira e Emerson Canoa, a revisão de roteiro de Marcelo Dias e a coordenação acadêmica do professor Daniel De Thomas e Fábio Cardoso. Na supervisão esteve Júlio De Paula, e o apoio técnico foi de Roberto Rocha. Muito obrigado por divertir essa tarde com a gente aqui na Cultura Brasil. Agora, a programação segue com Alexandre Grevalo e o programa Estúdio 77. E fica o convite, amanhã o Chat MPB apresenta uma entrevista exclusiva com a cantora e compositora Vika. Um excelente final de sábado para você e

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1: 14:59.
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3: Olá, muito boa tarde para você ligado aqui na Rádio Cultura Brasil. Eu sou o Alexandre Ingrevalo e está começando o nosso Estúdio 77. Bem-vindos, fique com a gente.

0: Gilberto Gil aqui no Estúdio 77, composição do próprio Gil, Pessoa Nefasta. E eu abri o programa de hoje com Cazuza, parceria dele com Frejá, Ideologia. Agora tem o encontro de Caetano Veloso e Chico Buarque.
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Ouvimos o encontro de Caetano Veloso e Chico Buarque em Você Não Entende Nada, música do Caetano e Cotidiano, música do Chico. Seguindo o Estúdio 77, agora tem Paula Morelenbaum, acompanhada por João Donato, ao piano.

0: Dois artistas acompanhados por João Donato ao piano em composições de Donato. Ouvimos Emílio Santiago e João Donato em Bananeira, música do João e de Gilberto Gil. E antes, Arran, música de João Donato e Caetano Veloso, gravação da cantora Paula Morelenbaum, acompanhada por João Donato ao piano. Pausa rápida para o intervalo. Voltamos daqui a pouquinho. Até já.
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1: Eu sou o Alexandre Ingrevalo e esse é o Estúdio 77, de volta aqui pela Rádio Cultura Brasil. Fique com a gente.

Ouvimos Ed Mota e Maria Rita juntos em A Turma da Pilantragem, composição do Ed Mota e de Edna Lopes. E eu abri esse bloco aqui do Estúdio 77 com Wilson Simonal, música de Carlos Imperial e Nonato Buzar, Carango. Próximo bloco começa com Ivan Lins.

Edu Lobo e Tom Jobim, música de Edu e Paulo César Pinheiro, Vento Bravo, antes Ivan Lins, dele Vitor Martins, abre alas. Seguindo com o Estúdio 77 aqui pela Cultura, agora tem Sai Guarabira.

Ouvimos duas composições de Taiguara aqui no Estúdio 77 pela Rádio Cultura Brasil, com o filho do Taiguara, Lenine Guarani. Essa foi Samba do Amor. E antes, o próprio Taiguara, dele mesmo, Aquarela de um País na Lua.

0: Elis Regina, de Maurício Tapajós e Aldir Blanc, Querelas do Brasil. Vamos a um rápido intervalo. Estúdio 77 volta daqui a pouco.
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1: 16 horas.
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5: Eu sou o Alexandre Ingrevalo e esse é o Estúdio 77, de volta aqui pela Rádio Cultura Brasil. Fique com a gente.

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duas parcerias de João Bosco e Aldir Blanc, nesse bloco aqui do Estúdio 77. Com João Bosco ouvimos Tiro de Misericórdia e antes com a cantora Céu, a releitura de O Ronco da Cuíca.

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Roberto Carlos, dele e Erasmo Carlos, Seu Corpo, antes Emílio Santiago na composição de Toninho Horta, Beijo Partido. Agora tem Maria Bethânia relendo um clássico de Francis Raime e Chico Buarque.

0: Nana Caymmi, composição de Dolores Duran, Fim de Caso. E eu abri esse bloco com Maria Bethânia, música de Francis Raim e Chico Buarque, Trocando em Miúdos. Vamos a um rápido intervalo. Estúdio 77 volta daqui a pouco.
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Ouvimos o Zingo Trio na música de Milton Nascimento, Catavento, e antes, parceria do Milton com Fernando Brant, gravação da Orquestra de Sopros ProArte, Milagre dos Peixes. O Estúdio 77 aqui pela Cultura continua agora com Dorival Caymmi.

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1: Luiz Gonzaga, dele e Miguel Lima, 17.700. Antes, Dorival Caymmi, música do Caymmi, Requebre que eu dou um doce. Seguindo com o Estúdio 77, agora tem Jorge Benjor.
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0: Com Sá Rodrigues e Guarabira, ouvimos de Zé Rodrigues e Luiz Carlos Sá, Ama Teu Vizinho Como a Ti Mesmo. E eu abri esse bloco com Jorge Benjor, dele, Quem Cochicha o Rabo Espicha.
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0: Ouvimos As Frenéticas em Perigosa, música de Rita Lee, Roberto de Carvalho e Nelson Motta. E antes de Rita Lee e Li Marcucci, Miss Brasil 2000, gravação de Rita Lee. E assim encerramos o Estúdio 77 de hoje, a trilha sonora da sua tarde aqui na Rádio Cultura Brasil. Eu sou o Alexandre Ingrevalo e agradeço pela sua companhia. Até a próxima.
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6: 16:59.
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Olá, ouvinte, aqui é a Teca Lima, mais um Discoteca no Ar. E hoje o nosso destaque é para a importante compositora, autora de um grande número de canções memoráveis, também instrumentista e cantora. Ela lançou, ao longo de 5 décadas de carreira, 8 discos, mas foi pela voz de outros intérpretes, principalmente cantoras, que a sua marca ficou registrada e sempre será lembrada. Sueli Costa.

Elis Regina, Maria Bethânia, Simone, Nana Caymmi, Leila Pinheiro, Alaide Costa, entre outras vozes, trouxeram essas tocantes melodias unidas à sensibilidade de poetas e letristas, como Cacazo, Abel Silva, Paulo César Pinheiro, Vitor Martins e Aldir Blanc, só para citar alguns de seus muitos parceiros. Ela nasceu no Rio de Janeiro, mas foi criada em Juiz de Fora. Nascida em uma família de músicos, sua mãe era pianista e professora, ela começou a ouvir e a tocar piano de forma intuitiva. Já o violão aprendeu sozinha, também, aos 15 anos. Os irmãos eram músicos e a irmã Thelma Costa foi uma grande cantora, aquela que teve a sua voz imortalizada em um dueto com Chico Buarque na canção Eu Te Amo, parceria com Tom Jobim. A primeira música que Sueli compôs foi Balãozinho, e a primeira a ser gravada foi, por exemplo, Você, por Nara Leão, em 1967, uma parceria com João Medeiros Filho. E com essa deliciosa canção, vamos abrir a seleção de hoje. Música.

canções de Sueli de maior sucesso, Coração Ateu, música e letra da própria Sueli e que fez parte de trilha sonora de novela Global. Nós vamos ouvir essa lindíssima canção no original, com Bethânia, e depois a própria Sueli em faixa do primeiro álbum, lançado em 1975, em que a compositora interpreta suas próprias canções, entre outros autores.

0: Com Sueli Costa, nós ouvimos Della e Cacazzo, Dentro de Mim Mora um Anjo. E com Maria Bethânia, da Sueli Costa, Coração Ateu.
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0: Este primeiro álbum de Sueli Costa, com 10 músicas e belos arranjos, contou com um time de músicos excepcionais. A produção coube a Gonzaguinha e os arranjos a Wagner Tiso e Paulo Moura. Tocaram Toninho Horta, Novelli, Paulo Braga, entre outros.

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1: No programa de hoje, Sueli Costa é autora em destaque. Vamos a mais três canções de Sueli, abrindo o bloco com a voz de Elis Regina.

0: Com Lucinha Lins, nós ouvimos de Sueli Costa Nenhuma Lágrima. Lucinha lançou um álbum com canções da Sueli. Antes, com Zizi Posse, Cão Sem Dono, de Sueli e Paulo César Pinheiro, e com Elis Regina, de Sueli e Vitor Martins, 20 Anos Blue.
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0: Sueli Costa tem essa conexão com o feminino em suas canções. Embora elas tenham letras de outros autores, tem esse universo muito retratado nas músicas, além de, como eu já disse, terem sido registradas por vozes femininas. Simone foi uma das que mais gravaram músicas de Sueli Costa. No álbum de 1977, ela gravou Jura Secreta e Face a Face. Aliás, essa segunda virou a faixa título. Neste bloco, Simone canta Sueli Costa.

0: Nós ouvimos com a Simone, primeiramente Jura Secreta, que é de Sueli e Abel Silva, e Cordilheira, que é de Sueli e Paulo César Pinheiro.
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0: E vamos fazer agora um intervalo, daqui a pouco voltamos.

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4: Sueli Costa é a compositora em destaque hoje no Discoteca. Sueli Costa investigou o amor em suas canções, com seus dramas e mistérios. E vamos agora a um bloco bem romântico, começando pela maravilhosa Amor, Amor, com versos sublimes do poeta Cacazzo. Música.

0: Com Nana Caymmi e César Camargo Mariano, nós ouvimos Voz e Suor, de Sueli e Abel Silva, e abrindo o bloco, de Sueli Costa e Cacaso, Amor, Amor, na voz de Maria Bethânia.
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0: Sueli Costa é a compositora em destaque nesse Discoteca. Ela é autora de inúmeras canções muito conhecidas, mas que às vezes o público em geral não associa à compositora. Músicas que ficaram muito associadas a intérpretes. Simone, como eu já comentei, registrou várias. E vamos a mais uma bela canção da parceria Sueli Costa e Abel Silva. A música é o tema.

0: Ouvimos com a Terezinha de Jesus, Vento Nordeste, de Sueli Costa e Abel Silva, e da mesma dupla, com a Simone, Música, Música.
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0: Em 2018, Sueli Costa fez um show em que convidou a sobrinha Fernanda Cunha e a veterana Áurea Martins para cantar alguns de seus muitos sucessos. Vamos ouvir uma faixa, fechando a nossa discoteca de hoje.

0: Ouvimos com Sueli Costa e Fernanda Cunha, Face a Face, de Sueli e Cacazo. Hoje nós ouvimos um recorte da obra de uma das mais importantes compositoras da nossa música, que ao longo de seus 50 anos de trajetória, compôs em sensacionais melodias canções inesquecíveis. E eu optei por tocá-las somente por vozes femininas. O Discoteca tem produção, roteiro e apresentação Teca Lima e gravação e montagens do Toninho Silva. Se você perdeu algum dos nossos programas, é só acessar o site da Cultura Brasil e todos estão lá para ouvir a qualquer momento. Muito obrigada pela sua audiência, um beijo e até a semana que vem.
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0: 17:59.
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16: Olá, está começando mais um Reserva Musical aqui pela sua Rádio Cultura Brasil. Eu, Gilson Monteiro, sigo junto com você e com a nossa música popular brasileira durante esta próxima hora. A gente separou para abrir o programa de hoje Lulu Santos, dele Casa, o Eterno Retorno.

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Cássia Eller na sua Cultura Brasil, do Cazuza, Jorge Israel e Nilo Romero, Brasil. Antes teve o Seu Jorge, dele com Gabriel Moura e Adriano Trindade, Quem Não Quer Sou Eu, e abriu o programa Lulu Santos, Casa. Seguimos com os Novos Baianos.

Zélia Duncan na Cultura Brasil, de Erivelto Martins, ela cantou Nega Manhosa. Teve ainda Maracangalha, do Dorival Caymmi com a Jane Duboc. E de Luiz Galvão e Pepeu Gomes, com os Novos Baianos, você ouviu Quando Você Chegar. 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A gente vai fazer uma rápida pausa para o intervalo. Daqui a pouquinho tem mais MPB para você. Até já!

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18: Retomamos o Reserva Musical agora com Paralamas do Sucesso. A canção Lourinha Bombril dos Paralamas tem uma história curiosa e que envolve a mistura de elementos culturais brasileiros e a globalização. Muita gente não sabe, mas ela é uma versão dessa aqui, ó.
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18: Essa é a canção Para de mirar, do grupo argentino Los Pericos. Herbert Viana compôs a versão dele durante a turnê de divulgação do álbum Vamos Bater Lata, e ela foi lançada em 1996. Vamos seguir então com Paralamas do Sucesso, aqui no Reserva Musical.

Legião Urbana na Cultura Brasil, de Dado Villa-Lobos, Renato Russo e Marcelo Bonfá, há tempos. E abriu este bloco, Os Paralamas do Sucesso, de Diego Blanco Baiano, numa versão do Herbert Viana, Lourinha Bombril. Seguimos com Marina Lima.

Jorge Benjor na Cultura Brasil, dele esta foi Chica da Silva. Antes do Rodrigo Amarante com o Los Hermanos, tocamos O Velho e o Moço. E A Francesa, de Antônio Cícero e Cláudio Zoli, abriu este bloco na voz da Marina Lima. Seguimos com a dupla Sai Guarabira.

0: Rita Lee, Paula Toller, fechando nossa programação de hoje, da Rita com Roberto de Carvalho, Desculpe o Auê. Antes teve Sai Guarabira, deles, Roque Santeiro. E assim concluímos o Reserva Musical de hoje, que teve os trabalhos de gravação do Wagner Freitas e a edição do Carlos Lima. A você que esteve conosco, meu muito obrigado, paz e bem sempre, forte abraço. E até mais.
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10: 18 horas e 59 minutos.
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14: Olá para você que me ouve, eu sou Patrícia Palumbo e esse é o Vozes do Brasil aqui na sua sintonia Rádio Cultura Brasil. Hoje temos um programa que vai fazer uma dobradinha com o meu podcast de literatura, O Peixe Voador. Eu entrevistei o cantor, compositor e estudioso da obra de Vinícius, Luca Argel, durante a Flip, lá em Paraty, e trouxe aqui para vocês essa conversa na íntegra, a partir de um livro que ele escreveu, analisando a obra de Vinícius de Moraes. Vocês vão ouvir a conversa aqui hoje e também, obviamente, uma deliciosa seleção das canções feitas por Vinícius de Moraes, poeta, compositor, grande letrista, um artista absolutamente fundamental para se entender esse nosso país. Por isso, hoje o Vozes do Brasil é inteiro dedicado a ele.
15: Ô, Vininha, o Tom tá lá na Gávea, né? A gente podia cantar um negócio pra ele.
16: Vamos fazer uma pra ele?
15: Claro. Fazer insensatez, né?
16: Ah, vamos fazer insensatez.
15: Ah.
16: Ele vai gostar tanto. Olha, Tomzinho, essa é diretamente aqui dos estúdios de Milão para o navio que Deus na Gávea ancorou. Insensatez.

0: Acabamos de ouvir Insensatez com Toquinho e Vinícius, gravação de 1975 ao vivo, parceria de Vinícius com Tom Jobim. O programa de hoje tem uma entrevista com o Luca Argel. Vamos ouvir.
1: Esse é o Peixe Voador na Flip, a gente está gravando domingo as últimas entrevistas. Estou aqui em frente a uma casa que se chama Beija-Flor, do lado do canal, uma traineira chamada Gostoso. Tá tudo lindo, é domingo e eu estou do lado do Luca Argel, cantor, compositor, professor e autor do Meigo Energúmeno, Notas para uma Leitura Antimachista de Vinícius de Moraes. Tudo bom, Luca?
2: Tudo bom, Patrícia. Prazer estar aqui nesse cenário tão gostoso. Literalmente gostoso.
1: Boa, é o estúdio gostoso do Peixe Voador. Luca, há muito tempo eu estou querendo conversar contigo sobre esse seu estudo a respeito de Vinícius. Porque quando eu ouvi falar, eu fiquei muito curiosa. Falei, cara, primeiro, é um homem, né? E é alguém tendo esta coragem de dizer que tem um cânone, né? Que tem um pilar da canção brasileira que pode ser questionado. E por mais que a gente ame Vinícius de Moraes, lógico, é interessante esse olhar, e mais do que isso, é interessante que esse olhar saia da mesa de boteco, né?
2: Sim.
1: Você imprimiu esse lance. Como te deu esse start?
2: Foi o seguinte, em 2013, no centenário de nascimento do Vinícius, aconteceu um seminário lá na Universidade do Porto, que foi onde eu escrevi esse estudo foi a minha dissertação de mestrado na Universidade do Porto, em Portugal, e tinha uma professora lá, Joana Matos Frias, que resolveu organizar esse seminário em homenagem a Vinícius de Moraes, e como eu era ali o aluno músico brasileiro, ela me convidou para apresentar alguma coisa. A gente fez uma roda de samba no final do seminário, foi super legal.

0: tinha aquela imagem que eu acho que todo mundo tem do Vinícius, do Poetinha, aquela coisa
1: Amorosa.
0: amorosa, terna.
1: Ainda que mulherengo, ainda que tenha
0: Sim,
1: sido um Luiz, que era
0: muito.
1: outro tempo, né, Luca?
0: E tem. Ele cultivou muito essa figura da info. Ele trouxe também. Ele fez um trabalho inestimável, eu acho, para a poesia brasileira e para a canção brasileira, de aproximar os universos do oral com o escrito, da música popular com uma cultura erudita. Era um homem super culto, viajado, diplomata, né, poliglota, enfim, era um cara. E foi se meter a fazer música popular, a fazer samba. E encarou isso de peito aberto,
1: Lindamente.
0: lindamente, quebrou preconceitos. Foi criticado por isso, mas também cagou para as críticas
1: Total.
0: e seguiu fazendo a coisa dele. Só foi. E isso é inestimável.

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0: Eu sei que vou te amar, um dos grandes clássicos da história musical de Vinícius de Moraes. Hoje aqui no Vozes do Brasil, a gente ouve uma entrevista que eu fiz na Flip com o músico, compositor, letrista, estudioso, professor Luca Argel.
1: E só que quando eu fui já muito mais velho reencontrar o Vinícius, reencontrar os livros, peguei todos os livros de poesia, antologia poética, né, os livros de sonetos, as coisas todas assim clássicas, li as crônicas. Depois de ter escrito esse trabalho, ainda foram lançadas mais crônicas inéditas. Foi super legal que eu ainda fui a tempo de acrescentar alguma coisa delas no livro. E eu comecei a ficar incomodado com alguns versos que eu esbarrava.
0: Como que, por exemplo?
1: Como, assim, tem um clássico dos clássicos que é o Samba da Benção, em que o Vinícius canta, né? Melhor ser alegre que ser triste e tal. E de repente ele começa a ler um poema e lá às tantas ele diz, né? Porque o que é amar uma mulher só linda?

0: Uma mulher tem que ter qualquer coisa além da beleza, tem que ter uma tristeza. Uma tristeza que vem. Não, uma beleza que vem da tristeza de se saber mulher, feita apenas para amar, para sofrer pelo seu amor e para ser só perdão.
1: É a história do Martinho da Vila, né? Que chega de madrugada e a mulher tem que abrir a casa, cuidar do cara, né? Tudo
0: E
1: bem.
0: tantos sambas que tem isso, e tem o samba do homem que separa da mulher porque ela não faz isso e
1: Isso.
0: reclama. Enfim, isso é só assim a pontinha do iceberg. Eu fui, conforme eu ia lendo e encontrando essas passagens, e outras coisas que também são muito mais gritantes, tipo o Receita de Mulher, a abertura do Receita de Mulher, né? As Muito Feias Que Me Perdoem, mas Beleza Fundamental, e
1: Essa aí eu
0: tantas
1: senti um
0: outras coisas.
1: pouco aviltante.
0: É, sim.
1: Primeiro, como assim uma receita de mulher?
0: Pois é, para começar,
1: Né?
0: para começar. Ele tinha esse, ele gostava dessa identidade assim que ele próprio se atribuiu de uma espécie de professor, de doutor do amor e do que deveria ser uma mulher idealmente e um homem também
1: Idealmente.
0: idealmente, como essa relação deveria funcionar para viver um grande amor, né? De escrever um livro literalmente com esse título, e ele se colocava nessa posição de ensinar a amar. E foi super influente. Eu acho que ele criou ali
1: Alguns arquétipos, né?
0: uns arquétipos, todo um ethos também amoroso que formou muita gente. Eu acho que formou não só poeticamente, mas eu acho que formou um pouco para a vida, do entendimento do que
1: É
0: era uma
1: autobiográfico,
0: relação amorosa.
1: de certa maneira.
0: Sim.
1: Porque colocando esse comportamento em versos e canções, de certa maneira ele autoriza
0: Ele legitima, né?
1: o homem a ter essa mulher submissa, linda,
0: E,
1: porque as feias que me
0: sim.
1: perdoem, por
0: É,
1: favor. Mas a beleza está nos olhos de quem vê, pessoal. Vamos colocar sempre, né?
0: sempre.
1: Sempre aí.
0: Ele, na verdade, assim, vou até me corrigir aqui, não é que ele inventou
1: Não,
0: isso
1: claro.
0: já existia. Isso é uma coisa cultural do
1: Ele só ficou muito famoso
0: patriarcado.
1: por isso também, né?
0: Ele exprimiu isso, talvez, da forma mais meiga possível. Por isso que o título do livro Meigo Energúmeno é uma foi auto-atribuído também. Ele próprio,
1: Ele
0: em
1: próprio
0: um
1: se
0: poema,
1: chamava
0: se
1: assim.
0: chamava de Meigo Energúmeno, e eu acho que até certo ponto ele tinha consciência desse
1: Dessa
0: lado,
1: persona,
0: dessa
1: talvez?
0: persona energúmena, né? E de como isso. Esse jeito de amar e esse jeito, né, de estereotipar a mulher, principalmente, era uma coisa que causava sofrimento, não era uma coisa pacífica. Ele defendia aquilo, mas ele também enxergava um lado negativo. E eu acho que se tivesse vivido mais anos, eu acho que ele teria revisto muito do que ele escreveu.

0: Mais um dos clássicos do repertório de Vinícius de Moraes, Minha Namorada, parceria com Carlos Lira, aqui numa gravação dos anos 70, um disco gravado pelo selo Elenco, participação do quarteto em si. Continuamos aqui com Lu Cargel e o seu Vinícius de Moraes.
1: Eu sempre me lembro de um verso dele, que faz parte de um poema imenso chamado O Mergulhador. Uhum. Tem um momento que ele diz, mulher, como te expandes. E quando você lê o poema, você vê que ali ele é um ato de amor, né? Uma coisa bonita, assim, nesse sentido. Então, é claro que a gente tem que olhar criticamente, mas também não pode esquecer desse lugar do Vinícius de ser, de fato, um grande poeta. Ao mesmo tempo, estou lembrando que abri rapidamente o livro. Você tem que vir comigo em meu caminho, que é um trecho de Minha Namorada, e talvez o meu caminho seja triste para você. Eu lembro de eu, menina ainda, quando alguns rapazes cantavam isso para mim, me incomodava. Eu não sabia exatamente por quê, e aí começavam a dizer que eu era muito irritadinha, sirinalata, essas coisas assim, que bobagem, você não é nada romântica, que coisa mais linda ele cantando Minha Namorada para você. Gente, mas eu não quero o caminho dele.
2: É, o amor romântico é também uma invenção cultural
1: patriarcal,
2: que cumpre uma função de colocar ali o homem e a mulher nos seus devidos lugares. Na, e é isso, e a função da mulher é seguir o homem no seu caminho, ser ali a sua fiel escudeira até morrer. Ainda que esse caminho seja triste para ela, ainda que a faça sofrer. É, tem muitas coisas aí para desembrulhar.

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Para viver um grande amor, é muito, muito importante viver sempre junto. 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É preciso um cuidado permanente, não só com o corpo, mas também com a mente. Pois qualquer baixo seu, a amada sente, esfria um pouco o amor. Há que ser bem cortês, sem cortesia, doce e conciliador, sem covardia. Saber ganhar dinheiro com poesia, não ser um ganhador. Mas tudo isso não adianta nada se nessa selva escura e desvairada não se souber achar a grande amada.

0: Mais uma das maravilhas de Vinícius, essa foi Para Viver um Grande Amor. Ele está aqui junto com um Toquinho, grande parceiro de sua carreira. Hoje o Vozes do Brasil é todo dedicado a ele.
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3: O programa de hoje tem uma entrevista com o Luca Argel. Vamos ouvir.
4: Eu achei engraçado você falar que não sabia muito bem de onde vinha esse incômodo, conversa. Tem uma... Eu começo o livro contando uma história que eu acho que ilustra super bem esse sentimento, que é uma história do Vinícius que... isso não tem necessariamente a ver com machismo, é só uma das mil anedotas da história da vida do Vinícius. Que ele estava em Cannes, no Festival de Cinema, e estava saindo de uma festa com uns amigos, tinha bebido muito, óbvio, para variar. Pegaram um carro que estava levando eles de volta para o hotel, e o Vinícius, assim que entrou no carro, começou a reclamar de uma dor. Estava sentindo uma dor muito grande, não conseguia explicar de onde vinha, não sabia... E os amigos super preocupados, caramba, o que está acontecendo? Ele disse, não, tá doendo, mas não explicava. Quando eles chegaram na frente do hotel e saíram do carro, abriram a porta, perceberam que o Vinícius tinha feito a viagem toda de carro com um dedo da mão preso na porta.
5: Meu Deus! Estava tão embriagado.
4: Ele estava tão doido que não percebeu. E eu acho que isso é um pouco a sensação que muita gente tem assim com a obra do Vinícius, de... Conhecer, a gente conhece bem muita coisa, é um poeta super familiar, mas tem ali um... Às vezes é um ponto cego de alguma coisa que incomoda e a gente não sabe nomear. E esse escrever o Meigo Energúmeno foi um mergulho, assim, para encontrar onde estão todos esses pontos e tentar amarrar, fazer sentido e fazer uma crítica que não é exatamente uma crítica ao Vinícius. Eu nem acho muito... produtivo colocar a coisa dessa forma, é fazer uma crítica à cultura patriarcal, ao machismo, e identificar como que ele contamina ali o nosso tecido cultural e é naturalizado, como a arte também ajuda a naturalizar.
5: Muito. E como ajuda também a transformar, né? Então é interessante que a gente perceba isso, porque você dá... este poder à arte, realmente. Então, acho que além de dizer Vinícius, né, além de clarear isso sobre Vinícius, você joga luz sobre esse poder da arte. Tanto de perpetuar maus hábitos, né, quanto de poder também transformá-los.
4: Sim, e criar novos hábitos, né? Criar novas ideias do que é ser um homem, do que é ser uma mulher... É um poder que a gente... E eu acho que é aquilo, da época de Vinícius para cá, a gente recebeu já muitas ferramentas críticas, ferramentas culturais que ajudam a gente a questionar isso sem nos privar de admirar, do prazer de ler, do prazer de ouvir. Eu continuo achando uma delícia. As pessoas me perguntam muito, depois desse trabalho, você continua gostando de Vinícius? Eu acho que eu gosto até mais, porque eu consigo identificar ali todo o engenho poético dele, mas quando eu chego em poemas, em versos, em trechos assim, de alguma coisa dele, que tem questões ali que eu não concordo, tem ideias que eu não concordo, passam mensagens que eu acho ruins, elas já estão para mim mapeadas, elas já estão identificadas e eu passo por elas e tipo, ok, Vinícius, não concordo, próxima.
6: Um, dois, três.

Essa foi Tomara, mais uma gravação aqui clássica do repertório de Vinícius de Moraes, aqui ao vivo, junto com Maria Creuza e também Toquinho. Vozes do Brasil com Lu Cargel. Hoje você ouve aqui uma entrevista que eu fiz com ele na Flip. A gente está fazendo uma dobradinha com o Peixe Voador, o meu podcast de literatura, trazendo aqui essa entrevista sobre um livro que Luca fez a partir de estudos desenvolvidos em Portugal.

0: Como é que as pessoas têm recebido isso? Porque eu posso contar de mim, né? Quando eu soube, eu falei, preciso falar com ele sobre esse assunto, né? Porque é isso que eu te falei aqui no começo. É muito desacralizador ser um
1: Sim,
0: ícone.
1: sim.
0: Então, como as pessoas têm recebido? Que
1: É.
0: diferentes, eu imagino, as pessoas contemporâneas ao Vinícius, por exemplo. Jovens, eu acho que recebem de um jeito mais
1: Mais
0: aberto,
1: aberto,
0: né?
1: mais exposto a.
0: Mas os contemporâneos, ou aquelas mulheres loucas por Vinícius, né?
1: Sim.
0: Fiquei curiosa para saber
1: É
0: disso.
1: engraçado, isso tem reações de todos os tipos, mas acontece muito de mesmo mulheres que são loucas por Vinícius. A co-orientadora dessa dissertação que virou um livro, que é a Ana Luísa Amaral, uma poeta incrível. Que a gente perdeu há pouco tempo, é portuguesa, que era professora da Universidade do Porto, era professora da cadeira de estudos feministas do curso da Faculdade de Letras do Porto. Ela era louca por Vinícius.
0: Olha
1: Louca.
0: só.
1: E era um dos grandes nomes da poesia e dos estudos feministas em Portugal. E ela achou o máximo
0: Que interessante.
1: poder, né, acompanhar um trabalho que lê a obra do Vinícius com as ferramentas da crítica literária feminista. Depois tem outras pessoas, aí já homens e mulheres, que principalmente mais velhos, mais próximos da geração do Vinícius, que não é que tenham resistência a essa proposta de leitura que eu faço, mas eu sinto que estão o tempo todo procurando justificar. Ah, mas ele fazia isso por quê naquele tempo? Porque, sim, é claro. É
0: Contexto,
1: claro.
0: claro, ok. Levamos em consideração.
1: Mas não é porque a gente entende da onde que vem essas ideias que estão presentes no Vinícius
0: Seguiremos repetindo.
1: que a gente normaliza. Então, tudo bem, já que é daquela época, tá tudo bem. Não tá tudo bem. É importante falar sobre isso. Não passa por. Eu acho que também rola muito medo do cancelamento, né? E eu acho que não.
0: Afinal, é Vinícius.
1: Não é muito por aí. E também, assim, na boa, quem somos nós para cancelar Vinícius? Quem sou eu para cancelar Vinícius?
0: Ponto, não é
1: Não é o
0: por aí, não é
1: ponto,
0: por
1: não.
0: aí, né?
1: É?
0: Estrutural da coisa.

0: Ouvimos Deixa, uma parceria de Vinícius com Baden Powell, mais uma gravação daquele disco lindo que saiu pelo Elenco na década de 60, final dos anos 60, um disco histórico dentro da carreira dele. Ainda assim, eu imagino que você tenha seus versos preferidos de Vinícius.
1: Tenho, claro. Não, tem canções do Vinícius que eu acho muito lindo, e poemas também, mas que eu tenho, assim, eu já meio que aprendi, e escrever esse livro foi um grande aprendizado de aceitar contradições,
0: Sim.
1: aceitar a convivência de sentimentos opostos. Tem uma música do Vinícius chamada Medo de Amar, que era uma das raras composições que o Vinícius fez sozinho, não
0: Vire essa
1: tem
0: folha do
1: parceira.
0: livro e se esqueça de mim. Finge que o amor se acabou.
1: Se esqueça de mim. É.
0: Você não compreendeu que o
1: Que o
0: ciúme é
1: ciúme é um
0: uma
1: mal de raiz e que
0: isso
1: ter
0: não tem
1: medo de
0: jeito.
1: amar não faz ninguém feliz. Agora vá, essa segunda parte é que é mais justa. Agora vá a sua vida como você quer,
0: Mas
1: se
0: não
1: um
0: se
1: dia, mas
0: surpreenda.
1: não se surpreenda se um dia
0: Uma
1: uma
0: outra.
1: outra mulher nascer em mim como do deserto uma flor e compreender que
0: Compreender.
1: o ciúme é o perfume do amor.
0: Por que ele se contradiz no mesmo?
1: Sim,
0: É maravilhoso, é lindo demais.
1: e é louco, porque essa música ela fala, depois de muito tempo percebi assim qual era a historinha por trás dessa música, que é um relacionamento que terminou, né? Vire essa folha do livro, esqueça de mim, alguém que está terminando, saindo de um relacionamento, cujo grande problema aparentemente era o ciúme do homem, da pessoa que está cantando. Mas quem toma a atitude de terminar esse relacionamento não é a mulher que se incomoda pelo ciúme, é o próprio homem. Porque ele se incomoda com o incômodo dela com os ciúmes dele.
0: Você
1: É
0: não
1: muito
0: toma atitude,
1: louco.
0: ciúme é um mal de
1: É,
0: raiz.
1: tipo, você precisa aceitar os meus ciúmes, senão não me interessa essa relação em que a pessoa não aceita que eu seja ciumento. Então eu vou me embora.

0: Essa versão linda de Medo de Amar, feita por Tom Jobim ao vivo, é de um disco chamado Tom Canta Vinícius, outro disco maravilhoso que faz o repertório de hoje desse programa totalmente dedicado à obra de Vinícius de Moraes, a partir do livro de Luca Argel.
1: E o Péricles Cavalcante fez depois, muitos anos depois, o Medo de Amar número 2, que a Adriana Calcanhoto gravou, né? Que é espetacular, que é uma espécie de resposta.
2: Que é o.
1: Você tem medo do amor que você guarda para mim. É genial, cara. A música brasileira é um manancial de delícias.
2: E é uma delícia fazer essa coisa. Você falou de sacralizar também esse cânone, essa figura. É muito legal, porque é diálogo,
1: É
2: né? E é
1: diálogo.
2: assim que as coisas novas nascem. Assim, a gente. Uma coisa, em Portugal eu dizia muito isso, né? Uma coisa é o respeito, outra coisa é o respeitinho, né? Você. Ter respeito por uma coisa não significa você ser abaixar a orelha para tudo que ali que o cânone fez. É super importante esses, eu acho, esses gestos de recriar e fazer e parodiar,
1: Claro.
2: trazer para um.
1: A gente está aqui numa flip dedicada a Leminski, que foi um cara que
2: Sim.
1: fez isso belíssimamente.
2: E sem em nenhum momento diminuir ou faltar o respeito com esses autores, né?
1: Querido, onde encontra seu livro? Agora saiu em português Brasil também.
2: Não é igual, eu escrevi o livro no mesmo português, fiz uma coisa, eu acho que a única coisa que tem de português de Portugal é uma palavra que pode significar duas coisas diferentes nas grafias diferentes, que é fato, que fato em Portugal é a roupa, é o terno. O fato que é de uma coisa que aconteceu é o facto.
1: Ah, verdade.
2: E essa diferenciação para eles era importante. Então, quando escrevi a dissertação, eu acabei mantendo só a grafia do facto. Só. Acho bonito também esse ser mudo assim no meio do facto. Mas, enfim, o livro se encontra no basicamente no site da editora, da Urutau. Tá à venda no Rio de Janeiro, na Livraria Janela, e em São Paulo, na Ponta de Lança. Em Portugal, quem estiver ouvindo de Portugal, tá à venda em Lisboa, na Snob, e no Porto, na Livraria da Cassandra, e na Flaner.
1: Oh, chique.
2: E comigo, diretamente também, em shows, apresentações, eu sempre estou carregando o livrinho comigo.
1: Adorei, Luca. Muito obrigada.
2: Muito obrigado.

0: Esse foi o poema dos Olhos da Amada, aqui lido pelo próprio Vinícius de Moraes, encerrando essa programação totalmente dedicada a ele, um Vozes do Brasil que fez dobradinha com o Peixe Voador, meu podcast de literatura. Se você quiser ouvir o Peixe Voador, está em todas as plataformas e você também pode acessar através do meu perfil no Instagram, que é o Patrícia Palumbo. Muito obrigada pela escuta, obrigada pela audiência e até o nosso próximo programa.
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17: 19h59.
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15: Olá, ouvinte da Rádio Cultura Brasil, eu sou a Laura Mayumi, chegando com nossa programação musical. Nessa próxima hora você vai ouvir som da Bárbara Eugênia, Paralamas do Sucesso, Erasmo Carlos e Marisa Monte e muito mais. E vamos abrir com Thiago Petit.

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Gal Costa e Tim Bernardes com Baby, música de Caetano Veloso. Antes teve Thiago Petit, dele Mapamundi. E a gente segue agora com mais um dueto de peso, Erasmo Carlos e Marisa Monte, mais um na multidão.

Essa foi Yara Torrente com Nuvem Passageira, música do Hermes Aquino. Antes, Erasmo Carlos e Marisa Monte, parceria deles com Carlinhos Brown, mais um na multidão. Seguimos com Bárbara Eugênia, Por Que Brigamos?

Esse foi o Cassiano com A Lua e Eu, dele e Paulo Zdanowski. Antes teve Bárbara Eugênia, Por Que Brigamos, uma música de Neil Diamond com versão do Rossini Pinto.

Ouvimos os Paralamas do Sucesso, Tendo a Lua, música de Herbert Viana e Tetê Tilê. Vamos para um rápido intervalo, já já tem mais música aqui na Rádio Cultura Brasil.

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11: De volta com música aqui pela Rádio Cultura Brasil, a gente volta com o som da Josiara.

Ouvimos Chico César, dele, Se Você Viajar. Antes teve Josiara, Mimar Você, música de Alain Tavares e Gilson Babilônia. Na sequência, Cidade Negra.

Música do Herbert Viana com ele e Zélia Duncan, essa foi Partir Andar. Antes, Cidade Negra com A Estrada, de Tony Garrido, Lazão, Da Gama e Bino Farias. Seguimos com Elza Soares e Chico Buarque. Façamos.

Ouvimos duas versões do inglês para o português aqui. Acabamos de ouvir com Fernanda Takai e Samuel Rosa para curar essa dor, uma versão do

John Ulloa para Heal the Pain, do George Michael. E antes, música do Cole Porter, na versão do Carlos Renault, Façamos, Vamos Amar, com Elza Soares e Chico Buarque. E é isso aí, eu sou a Laura Mayumi, tô indo nessa, agradeço sua companhia. Eu contei com os trabalhos técnicos do Marcelo Nascimento e te vejo numa próxima. Siga com a gente aqui na programação da Rádio Cultura Brasil.

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13: 20 horas e 54 minutos.
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0: 12 de setembro, o Jornal da Cultura começa agora com os seguintes destaques. Presidente do Supremo Tribunal Federal, Edson Fachin, rejeita pedido de Alexandre de Moraes sobre o julgamento conjunto com o relator do caso Banco Master. Sessão para analisar relatórios da Polícia Federal sobre o ministro André Mendonça será dia 23. Chuva e desabamento em São Paulo. Prédio de 12 andares cai sobre uma casa na zona leste da capital e alagamento fecha a rodovia Regis Bittencourt. Após críticas dos democratas, presidente Donald Trump volta a afirmar que dará $5 mil a cada adulto em caso de vitória nas eleições de meio de mandato. Jornal The New York Times afirma que crise entre Brasil e Estados Unidos impede cooperação para o combate ao crime organizado. Novo estudo científico revela que corpo humano tem picos de envelhecimento em determinadas idades.
1: Olá, boa noite. Estão comigo neste sábado a professora de Relações Internacionais da ESPM, Denilde Holzhacker, e o professor de Gerontologia da USP e pesquisador da FAPESP em Envelhecimento Populacional, Jorge Félix. Boa noite, sejam bem-vindos.
2: Boa noite, boa noite.
1: O presidente do STF, Edson Fachin, será o relator da investigação sobre o ministro Alexandre de Moraes. Fachin determinou, agora há pouco, que o processo aberto a partir de informações da Polícia Federal, no caso do Banco Master, seja relatado pela própria presidência da Corte. Hoje, Fachin também deu 24 horas para a Polícia Federal dizer qual a situação do material extraído do celular do banqueiro Daniel Vorcaro. Ele confirmou ainda, para a próxima terça-feira, dia 15, a sessão plenária que vai analisar o caso do ministro Alexandre de Moraes. Já o ministro André Mendonça será julgado em outra data, dia 23 de setembro.

0: O presidente do STF, Edson Fachin, negou o pedido feito pelo ministro Alexandre de Moraes para analisar de forma conjunta as duas investigações sobre o caso do Banco Master. No despacho, Fachin destaca que o pedido de Moraes não comporta deferimento no atual estágio processual e argumenta que os casos de Moraes e Mendonça devem ser separados, porque possuem contornos e objetos bem delineados. Com a decisão, Fachin manteve a sessão plenária dedicada só ao caso de Moraes para a próxima terça-feira, dia 15, e agendou para 23 de setembro a análise do caso que envolve a conduta do ministro André Mendonça. A troca de acusações entre os ministros começou depois que Mendonça retirou o sigilo de um relatório da PF. O documento traz mensagens que teriam sido trocadas entre Moraes e Daniel Vorcaro, dono do Banco Master, na véspera da prisão do ex-banqueiro. A crise escalou quando Moraes pediu à PF os relatórios que contestam a condução de Mendonça nos casos Master e INSS. Na sequência, Mendonça pediu o afastamento do diretor da PF, Andrei Rodrigues. No dia seguinte, o ministro Flávio Dino determinou a reintegração do delegado federal. Com a crise instalada no STF, o presidente da corte, Edson Fachin, anulou as decisões de Mendonça, de Flávio Dino, retirou de Alexandre de Moraes o inquérito das fake news e marcou a sessão plenária para a próxima terça-feira, dia 15. Diante do prazo fixado, os ministros Cristiano Zanin e Gilmar Mendes pediram para ter acesso ao celular de Vorcaro. Alegaram ser necessária a análise completa de todo o material para formar uma opinião baseada em provas e não em sínteses parciais das conversas de Vorcaro. André Mendonça negou o pedido. Disse que isso poderia comprometer a investigação da PF e que não está com o aparelho. Diante da negativa, os ministros recorreram ao presidente do STF, que deu 24 horas para a Polícia Federal liberar todas as informações. A PGR também reforçou o pedido. Em ofício enviado a Mendonça, Paulo Gonet afirma ser relevante que todos os integrantes do STF tenham conhecimento prévio da integralidade dos dados, em razão das peculiaridades da causa. O segundo inquérito no STF envolvendo o Banco Master está relacionado à suspeita do envio de emendas parlamentares para financiar o filme Dark Horse, a cinebiografia do ex-presidente Jair Bolsonaro. A investigação da PF teria confirmado que a empresa GoUp, produtora da película, pagou ao menos 4 faturas de cartão de crédito do deputado federal Mário Frias, do PL, entre agosto e novembro do ano passado. Segundo o portal G1, as faturas ultrapassam os R$ 30 mil cada uma. Mário Frias e a dona da produtora GoUp, Karina Gama, foram alvos de uma operação da PF esta semana, que investiga um suposto esquema de desvio de recursos públicos por meio de emendas parlamentares, com desvio de centenas de milhões de reais. Também investigado no inquérito do Banco Master, o senador Flávio Bolsonaro, que está em campanha à presidência da República pelo PL, cobrou investigações sobre o presidente Lula, o caso Master e o INSS.
1: Contrapartida dado ao Banco Master, quem tem que dar explicação ao Lula, eu espero muito que venha à tona aquela reunião. Nenhuma das delações que vocês na imprensa publicaram, que houve aquela reunião entre o Augusto Lima, o Vorcaro, o Galípolo, o Haddad e o Lula, prometendo salvar o Banco Master assim que ele trocasse o presidente do Banco Central, que era o Galípolo que estava na reunião. Estou muito curioso.
0: Em entrevista ao SBT Brasil, esta semana, Lula afirmou ter dito a Daniel Vorcaro, no final de 2024, que o caso seria investigado com seriedade. Em Curitiba, o presidente que tenta a reeleição fez críticas ao ministro André Mendonça e voltou a defender a quebra de sigilos dos processos envolvendo o Banco Master.
2: Eu tive com o presidente da Suprema Corte, que é aqui no Paraná, o presidente está aqui, dizendo para ele que não era possível o cidadão, que é um juiz relator, ficar soltando matérias pisadas somente daquilo que interessava a ele.